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1: Boa noite para você que se liga na Rádio Estação 88.9, a Casa do São João da Moda 2026. Começando a partir de agora a nossa transmissão ao vivo para você que está acompanhando em casa, tá de boa, tá tranquilo aí após esse jogo, né? Essa estreia da nossa seleção brasileira, empate em 1-1, Brasil e Marrocos. A gente pode acompanhar, né, aqui o pessoal acompanhando, né, nesse espaço da Arena da Moda, onde foi colocado um telão, a torcida compareceu e foi muito legal essa experiência, né, nessa transmissão do São João da Moda 2026. E nós estamos muito felizes, pois essa é a primeira vez que a Rádio Estação, com apenas dois anos no ar, estamos aqui para levar pela primeira vez a transmissão do São João da Moda 2026. Para você que está na comodidade da sua casa, está junto com a família, você que preparou aquele churrasquinho, né? Você que está de boa, está com a família e decidiu acompanhar a nossa transmissão. Estamos ao vivo no rádio em 88.9, para você que ouve a Rádio Estação aqui em Santa Cruz do Capibaribe, ao vivo também em todas as nossas redes sociais, YouTube, o nosso canal Estação FM 88.9, também no nosso Facebook Estação FM 88.9 e também no nosso Instagram, @RadioEstação88. Estou muito feliz com essa oportunidade, a confiança em toda a nossa equipe depositada para levar para você com muita alegria essa transmissão do São João da Moda 2026. Ao nosso lado, ela que está chegando, a Daiane Melry, né? Para vocês que ainda não conhecem ela, é a mais nova integrante da equipe da Rádio Estação.

0: Para levar tudo o que está acontecendo aqui para os amigos e ouvintes que estão em casa.
1: Se você que já é experiente está falando isso, imagina eu que estou chegando agora. Então você ouvinte aí, você do outro lado da telinha, fica ligado, tem muita emoção. O frio na barriga é pelo nervosismo, é Sim. também pela ansiedade de começar aqui o nosso São João da Moda. E eu tenho um enorme prazer de estar junto com você, Márcio Felipe, aqui na Rádio Estação, transmitindo para vocês tudo que há de melhor aqui no nosso São João em Santa Cruz do Capibaribe.
0: Agradecer também os trabalhos técnicos do meu amigo competente Jean Pierre, que está aqui desde 3 horas da tarde, organizando, preparando tudo para que essas imagens que você que está acompanhando, esse áudio, possa chegar aí na sua casa com excelência, com qualidade de imagem, qualidade de áudio. Eu vou pedir para o meu amigo Jean mostrar como é que está a arena nesse momento. É possível mostrar, Jean, por favor, como é que está o público nesse momento? Tivemos o jogo da seleção brasileira, empate em 1-1, né? A gente estava esperando a vitória, eu estava torcendo muito pela vitória da nossa seleção, apesar de estar um pouco preocupado com o gol que tomamos logo no início do jogo, mas o Brasil conseguiu se impor, Vinícius Júnior foi lá e guardou, e o Brasil levou um pontinho para casa, né, em busca dessa classificação para os playoffs, né, das oitavas de final dessa Copa do Mundo.
1: É isso aí, Márcio Felipe, e o gol do Vinícius Júnior foi um dos meus palpites, né? Ficou faltando aí mais um, era essa a minha expectativa, 2-1, mas é assim mesmo, né?
0: Começou, né? Ainda tem mais 2 jogos, né? Na próxima sexta-feira, inclusive, vai coincidir com a nossa transmissão, só que o jogo vai ser às 9 da noite, vai ser um pouquinho mais tarde, e a gente vai acompanhar Brasil e Haiti. O Brasil vai golear, vai passar por cima, tenho certeza disso, e a gente vai levar essa classificação, vamos disputar sim os playoffs da Copa do Mundo para as oitavas de final. Agora eu vi que você ficou muito feliz na hora do gol do Vini Júnior, e você começou sim. a falar 0-1, 0-1, 0-1. O que é isso?
1: É o 0-1, é o 0-1, né? Ele é considerado o 0-1, né? Tem aí 0-1. Um negócio junto com Virginia e os seguidores dela acabaram.
0: Então, nesse caso, Zé Felipe é o 02, então.
1: É, dizem, né? Dizem. Agora eu acho que é mais ou menos assim.
0: E eu achando que era outras coisas, mas tá tudo bem. Então, 01 fez o gol, empatou Brasil, agora na expectativa para o próximo jogo da semana que vem. Mas já passou o jogo, todo mundo torceu, todo mundo, inclusive, com a camisa da seleção brasileira, mas o povo quer forró, o povo quer dançar. E vem aí o Alas Arraes daqui a pouco.
1: É isso aí, o Alas Arraes, ele que arracha multidões, ele que é muito, deixa as mulheres aí fanáticas, né? As mulheres gostam muito dele. E ele que vem com esse forró aí para abrilhantar a nossa noite, para fazer esse São João acontecer hoje aqui, né, Márcio Felipe?
0: É verdade, a gente vai levar tudo para você. Hoje começa, é o nosso pontapé inicial, hoje dia 13 de junho, nós vamos até o dia 26. É o dia 26, vamos ter hoje apresentação, transmissão para você na Rádio Estação, amanhã dia 14, amanhã domingo, vamos estar aqui também com vocês. Na próxima sexta-feira, no dia 19, vamos estar aqui com vocês também, vai ter Wesley Safadão nesse dia, imagino que vamos ter portões lotados. E depois na outra semana, no dia 23, que é numa terça, e dia 26 numa sexta, encerrando então o São João da Moda 2026. Serão 5 noites de transmissões, apesar de que a Rádio Estação vai conferir também a programação que vamos ter também, né, que é a trilha. O pessoal, o prefeito até intitulou com o nome meio de rua, meio vem pra rua, alguma coisa nesse sentido. E ele vai levar também a trilha, né, que vai ser legal, vai ser espetacular demais essa volta das trilhas nesse São João 2026. Você já foi pra alguma trilha, Daiane?
1: Já fui sim.
0: Mas faz tempo, né?
1: É, faz tempo.
0: Você era criança,
1: né? Eu era adolescente ainda, né? Eu já tô meio velhinha, viu, Márcio? Eu já tô aí beirando com meus 35, tá bom. Então eu era bem adolescente, mas eu cheguei a acompanhar sim.
0: Então, acompanhando a volta das trilhas, a Rádio Estação vai acompanhar e vai mostrar tudo pra você. Daqui a pouquinho a gente mostra o público, Jean, ou já tá podendo mostrar? Daqui a pouquinho a gente mostra então, né? Daqui a pouquinho podemos mostrar? Então mostra um pouquinho como é que tá a imagem nesse momento da Arena da Moda aqui em Santa Cruz do Capibaribe. Dá pra ver, público ainda tímido, né? Você que tá acompanhando aí. Daqui a pouquinho eu acho que a maioria das pessoas deverão chegar aqui no espaço e vão curtir muito forró. Tem o Alas Arraes, tem Simone Mendes e quem é que fecha a noite daí?
1: Avni Vini.
0: Avni,
1: né?
0: Vini. E eu chamava de Avni Vini. É Avni e Vini. É
1: isso? A gente meio que confunde.
0: Eu não sei falar,
1: né?
0: Não. Avni Vini ou Avni Vini?
1: Márcio, qual é o certo? Agora você me pegou.
0: Qual é o certo, Jean? É Avni Vini ou Avni Vini? Eu não entendi, Jean, não estou escutando você falar. Ele fez um sinal ali em Libras ali, eu não entendi muito direito o que ele falou, não entendi não, Jean. Mas Deus entendeu, pode ter certeza disso. Vamos lá, vamos dar uma boa noite aqui para a nossa equipe maravilhosa. Vamos chamar ela, ela que comanda o Estação Manhã.

0: Vem pra cá, pode vir. Ela vai chegar aqui, vai ficar aqui, vem cuidado aqui, isso. Nosso espaço é um pouquinho acanhado, um pouquinho apertado. E eu vou deixar a Daiane pra fazer o bate-papo aqui com a Alcione Ferreira. Comanda segunda a sexta-feira de 8 às 10 da manhã, o programa Estação Manhã. Também é uma das pratas da casa aqui da Rádio Estação e que tá junto conosco nessa transmissão que pra todo mundo aqui é a primeira vez e a gente vai todo mundo de coração, todo mundo feliz, com grande expectativa, né, Alcione? Boa noite.
1: Boa noite, Márcio. Boa noite a todos os ouvintes. Quem nos acompanha, né, pelas redes sociais, a gente vem com o coração aberto, né, para aprender junto, levando todas essas informações, toda essa alegria, todo esse estilo que é o São João da Moda.
0: Isso aí. Agora eu vou fazer aqui o espaço agora de mulher para mulher. E não é Marisa, não é aquela propaganda da Marisa. De mulher para mulher, agora é Daiane e Alcione. Vou bater um papo aqui. Elas vão conversar um pouquinho falando sobre essa trajetória. No rádio, na comunicação e agora todo mundo começando junto no São João da Moda.
2: Alcione, como você se sente no dia de hoje aqui, já nessa expectativa aí, depois de um jogo? Não tivemos o placar que a gente queria, né? Mas aconteceu aí. Você tá feliz, tá ansiosa, tá com frio na barriga também?
1: Sim, né? A gente sempre fica ansioso e aquele frio na barriga, mas com muita vontade, né? De fazer acontecer, de levar o melhor ao nosso público. Todo esse entretenimento, trazendo tudo isso que é o São João da Moda, essa grandiosidade. Esse pessoal bem vestido, animado, né? É isso aí.
2: É isso aí, Alcione. Alcione, você já participou das drilhas ou nunca participou? Tá ansiosa para essa drilha acontecer aqui em nossa cidade?
1: Eu não participei das drilhas, né? Vai ser um momento novo a ser vivido, né? É resgate de nossa cultura da cidade. É muito bom.
2: É isso aí. Alcione aqui, ela que leva essa voz doce todas as manhãs para a Rádio Estação, para os nossos ouvintes, né, Márcio?
0: Alcione, se você pudesse descrever o sentimento que está no seu coração nesse momento, qual palavra você conseguiria definir essa noite de hoje?
1: É uma noite de estreia, né? E eu espero que seja de sucesso para todos nós da equipe. Eu falaria que a palavra de hoje é união. A gente está unido no intuito de levar o melhor ao nosso público.
0: Com muita união, com muita força, coragem, a gente vai levar o sentimento das pessoas que estão aqui, levar para casa, quem está acompanhando no YouTube, Facebook, redes sociais.
1: É a alegria, né? A nossa cultura pernambucana, nordestina, é o forró, é esse aconchego.
0: Obrigado pela participação, vai estar com a gente aqui também, né?
1: Sim, boa noite, aproveitem e sucesso a todos.
0: É isso aí, conversamos aqui com Alcione Ferreira, participando aqui com a gente. Segunda-feira, 8 da manhã, na Rádio Estação 88.9. Tem mais uma pessoa aqui, o nome dela é Vitória Virgínia, isso? Vitória Virgínia, ela é jornalista. Ela também vai para... vem para cá, vem. Eu não sou Silvio Santos, mas vou dizer, vem para cá. Deixa eu pegar esse cabo aqui. Isso, agora ficou legal. Vem para cá. Vitória Virgínia, jornalista, atua também na Rádio Filadélfia, emissora que eu pude representar aqui em 22. Mas o que você pode falar? Essa que não é a sua primeira transmissão, né? A gente fez a transmissão do Festival Café Cultural, que a gente vai fazer de novo. Mês que vem vamos estar juntos. Mas eu queria que você falasse um pouquinho também sobre o misto, o sentimento de estarmos juntos nessa transmissão do São João da Moda aqui pela Rádio Estação, que está sendo aí a sua segunda casa também.
3: Boa noite a todos os ouvintes, aos que estão na rádio, pelo rádio, né, quem está nos acompanhando pelo YouTube. Falando sobre o sentimento, eu acho que mesmo a gente já tendo passado por uma experiência, é sempre como se fosse a primeira vez. Como o Márcio falou, eu faço parte da Rádio Filadélfia, eu tenho um programa na parte da tarde lá, musical, e toda vez parece que é a primeira vez. A gente que trabalha com a comunicação, a gente tem uma responsabilidade muito grande, então a gente fica sempre nervoso, apreensivo em saber, em pensar se está fazendo certo, ter aquele cuidado para não errar. Então é sempre a primeira vez, todo dia é uma emoção diferente e a gente que faz com o coração, que faz porque ama, aí sim é que você fica nervoso. É igual quando a gente está começando uma paixãozinha. Você conhece uma pessoa, é aquele nervoso, aquele frio na barriga, você vê uma vez, duas vezes, três vezes e continua do mesmo jeito. Então a gente faz com paixão, é sempre assim, porque quando a gente está apaixonado, sempre vai ter esse nervosismo, esse frio na barriga. Eu acho que é o que resume, é a paixão pela comunicação. E a gente que gosta de festa, que gosta de São João, é um prazer enorme poder fazer parte de mais uma cobertura e, claro, com a equipe da Rastação, a qual eu tenho muito carinho, me sinto muito acolhida e eu acho que isso faz toda a diferença.
2: É isso aí. Vitória, você que já tem experiência, para mim que estou chegando agora, qual a palavra que você descreve esse momento e deixa aí para mim como uma confiança?
3: É, não vai ser uma palavra, acho que vai ser uma frase, um conselho, é que você mantenha a sua essência, a sua espontaneidade e seja você, porque cada comunicador, ele tem o seu jeito e cada um vai ter aquelas pessoas que vão estar com você pelo que você é, pelo jeito que você é, e vão gostar de você e da forma que você se comunica. Então, seja você, faça de forma simples, objetiva e direta para que todo mundo consiga entender aquilo que você quer passar. Você já é fera, você é a querida da Rastação, a querida das noites da estação, então já deu certo.
2: Amém. Muito obrigada, Vitória.
0: Vitória, e aí a gente vai falar, fazer uma pergunta para você. De todas as atrações do São João da Moda que você acompanhou e está observando a grade, qual o artista que mais te chama a atenção e que faz você parar para acompanhar o show, prestar atenção nas apresentações?
3: Ai, com certeza, para mim, o mais esperado vai ser Matheus e Cauã. É uma dupla que nunca veio para cá. É difícil de vir pela região, então eu acho que é uma das que mais vai trazer público, também por ser no mesmo dia que Safadão. E é um cantor, é um show que você vem realmente para curtir. Você não vem para dançar. Eu costumo dizer que eu venho para cantar. Não sei cantar, mas a gente vem para curtir a música, para cantar. Então, para mim, Matheus e Cauã é a atração principal desse São João da Moda 2026.
0: É isso aí, obrigado pela participação, vai estar com a gente aqui também, né? Vai estar escalada para a gente estar dividindo esse espaço. É amanhã, é?
3: É amanhã, estou aqui com vocês, viu?
0: Então já pode passar o carro de som e dizer, é amanhã! Amanhã tem Vitória Virgínia e Márcio Felipe também aqui na cobertura do São João. Obrigado, e a gente deseja também boa sorte para a Vitória, que além de estar fazendo com a gente aqui no camarote, vai também fazer muitas reportagens, apresentações e entrevistas que você vai poder acompanhar sempre aqui na Rádio Estação FM 88.9. Ô, Daiane, cada um de nós temos nossos familiares, temos amigos que estão reunidos nesse momento, estão acompanhando. Tem algum amigo, alguma amiga, familiares que você queria aproveitar esse momento para deixar essa mensagem, mandar um abraço? É a oportunidade que você tem agora para se expressar aqui para o público.
2: Tem sim, Márcio Felipe. Tem uma torcida inteira aí, me assistindo, nos assistindo. O Brasil teve aí sua torcida, eu também tenho a minha. Minha família que está em casa, minha mãe, minha prima Estel, meu tio, meus irmãos, Samuel, Lucas, meus irmãos que são fãs, eles são aqueles fãs de carteirinha. Eu quero mandar um abraço também ao pessoal lá da Palestina, esse bairro que me abraça até hoje, aos meus familiares que estão lá. A responsável pelo meu cabelo, Eduarda.
0: Palestina.
2: É Palestina.
0: Você tem um caso de amor com esse bairro?
2: Tenho.
0: Palestina?
2: Tenho. Eu sou aquele tipo de pessoa que fale mal, mas não fala da Palestina.
0: Fale mal, mas não fala da Palestina. É. Eu gosto muito também da Palestina, quando tem o Mirante do Cruzeiro. Virou um ponto turístico da nossa cidade. E tem muitos amigos também ali na Palestina. E por coincidência, né? A gente fez a cobertura das quadrilhas e estava a Palestina. A gente fez a cobertura, você estava lá. Você fez uma reportagem também sobre a ornamentação lá da Serra da Palestina, o pessoal preparando para a Copa do Mundo. E você estava lá também. E você foi hoje se produzir então na Palestina também.
2: Me produzi na Palestina. Eu dividi. Foi uma divisão de bairro.
0: Daiane, eu estou vendo que seu nome aqui está Daiane Maria. Daiane Melry.
2: Ninguém sabia que era Maria.
0: Por que não coloca Daiane da Palestina?
2: Será?
0: Coloca Daiane da Palestina. Dava.
2: Será, Márcio? Será que isso é uma... Você está profetizando aí alguma coisa, alguma candidatura aí para mim?
0: Será?
2: Será?
0: Um abraço aí. Um abraço para os familiares da Daiane. Deixa eu abraçar também para um abraço especial para a turma do YouTube. É o Cláudio Paulo. Boa noite. Estou aqui com o meu primo Ivanildo. É isso? Livânio está acompanhando. É o Ricardo João dos Santos também está acompanhando aqui. É isso aí. É a Maria Carolina também. O Eliezer também do bairro São Miguel acompanhando. A Cauane Alves. Alô, Cauane. Um abraço para você. Está acompanhando também lá no bairro... É no bairro ali, é lá depois do Santo Agostinho do Acauã, Alabama, tá acompanhando também a nossa programação. E você que tá acompanhando, aproveita, comenta, curte, compartilha, manda para os amigos, para amiga, para que você possa também fazer com que outras pessoas possam acompanhar também a nossa transmissão. Deixa eu abraçar aqui também a mãe da Renata Alves, né, que eu esqueci o nome agora. Não posso esquecer o nome dela. Eu não posso esquecer o nome da mãe da Renata. Eu esqueci o nome, na moral. Me ajuda aqui, Jean. Escreve num papel e manda pra mim.
2: A dama de preto,
0: como
2: né?
0: Como é o nome dela, Jean? Como é o nome dela? Kiara. Dona Kiara. Pronto, lembrei aqui. A dona Kiara, que é a mãe da Renata. É a mãe do menino também, que eu esqueci o nome aqui. Eu tô meio nervoso, viu? Eu tô nervoso, gente.
2: Será? Sabe
0: que eu tô nervoso? Eu tô nervoso. O nome do menino? Raí Ramos. Raí Ramos, grande psicólogo também, né? Um abraço. Raí Ramos, Renata Alves, que daqui a pouquinho vai passar aqui com a gente para dar o seu boa noite. Nós estamos no aguardo, gente, do início do show do cantor Wallace Arraes. Nesse momento, a banda já está passando o som. Então, o pessoal que está ansioso, cadê o show? Quero ver o show. Calma, daqui a pouquinho começa o show e nós vamos mostrar tudo para você, ouvinte da Rádio Estação. Lembrando também que as imagens, né, todas as imagens, as captações das imagens é pela Prefeitura Municipal de Santa Cruz do Caparibe. A gente traz esse crédito também que nos fornece essas imagens para estar transmitindo aqui na nossa programação do São João da Moda. Já que você falou quem arrumou seu cabelo, eu vou falar também quem arrumou o meu, tá bom? Eu vou falar. Meu abraço aqui para o meu amigo Victor Bruno, ele que é proprietário do estúdio Sala 7, né, que é um novo conceito em barbearia aqui de Santa Cruz do Caparibe. Ele que disse: macho, você tem que colocar uma barba. Eu disse: mas rapaz, esse negócio de barba não combina, eu fico meio esquisito. Mas ele disse: faça que vai dar certo. E ele trabalha muito sobre essa questão da identidade das pessoas, essa questão visual, e ele trabalha com muito, muito carinho, muita responsabilidade, está lá todos os dias e deixou a gente, ele que pediu para mim ficar com a barba. Você conhece Vitor Bruno? É a Evolt que toma conta, inclusive, do marketing lá do Salão Estúdio Sala 7, né, que vai estar inaugurando nos próximos dias aqui em Santa Cruz. É um novo conceito, tá certo? Para você que costuma ir na barbearia, é diferente, é um tratamento especial, e você que está ouvindo a nossa programação já fica sabendo. Essa barba minha, esse cabelo meio penteado assim, foi meu amigo Vitor Bruno que deixou a gente no capricho. Agora, teve um detalhe, são as roupas, né? Eu tô com o meu xadrez clássico, agradecer aqui a minha esposa que foi lá e fez a compra, né? E escolheu essa cor, né? É o café, né? Diz que o café tá em alta.
2: Ela acertou na cor, viu?
0: Acertou.
2: É uma das cores que tá em alta esse ano.
0: Eu gosto de café. Você gosta de café ali?
2: Ah, tô vendo o café ali também. Eu sou sujeita a falar, né? Porque Pronto. Eu sou aquela pessoa fanática pro café.
0: Pronto, então o café tá ali, e aí ela disse: mas o café tá em alta, então eu vou comprar café. Eu disse: pô, compra café, tem problema não. Eu pensei que era café, mas na realidade foi uma blusa aqui, xadrez, pra gente trabalhar. Agora você fez uma blusa diferente. É. Pra quem tá acompanhando, gente, é uma blusa cheia de botões. Botões, muitos botões. E como é que foi feita essa blusa? Essa blusa não foi comprada, não. Foi feita à mão, foi isso?
2: Foi,
0: Conta
2: Márcio.
0: Pra gente a história dessa blusa.
2: Foi feita à mão. Márcio, quando eu aceitei o desafio, quando foi na quarta-feira, eu pensei: não, eu vou fazer diferente. Eu quero fazer algo diferente. E eu fui na minha mãe. Minha mãe, que é costureira, ela trabalha aí na empresa Rota do
0: Como
2: Mar.
0: Como é o nome da sua mãe?
2: Mazé.
0: Dona Mazé. Alô, Mazé.
2: E eu falei, Mazé. Eu falei com ela, disse: mãe, vamos fazer algo diferente? Ela: o quê? Eu digo: eu queria uma blusa toda de botão. Ela disse: botão. Mas hoje é quarta-feira, pra quando é essa blusa?
0: E
2: de
0: é
2: sábado?
0: De botão mesmo, de é literalmente, botão. É muito botão. Quantos botões tem aí?
2: Márcio, a gente não contou, mas tem mais de 500 botões, todos pregados à mão de um a um. E na quarta-feira, quando a gente começou, por trabalhar fora, não ia dar tempo. E nisso entrou um amigo meu, amigaço Anderson. Que fazia serão todas as noites.
0: Um abraço pra Anderson também, viu? Anderson.
2: E toda noite ele ia lá pregar um pouquinho. E ela ficou pronta exatamente hoje, 6 horas da noite. 6 horas da noite foi que elas concluíram
0: 6 horas.
2: Essa blusa.
0: 6 horas por mim. Não é isso? 6 horas. 6 horas da noite. Foi então na Bacia das Almas.
2: Foi.
0: Nos 47 do segundo tempo.
2: Foi.
0: Você gostou da blusa?
2: Demais.
0: Então dá o crédito
2: demais,
0: aí,
2: porque
0: né? Parabenizar.
2: É uma blusa que ela leva a raiz da nossa cidade, que é a costura. Como tudo começou, como a costureira começou, porque não tinha máquina. Começou pela agulha de mão.
0: Sim.
2: Então eu quis mostrar isso. Aqui não tem a máquina, aqui tem a agulha de mão.
0: Então foi o valor da costura, da costureira e as nossas raízes também.
2: É isso aí, Márcio.
0: É São João da Moda, é muito estilo, mas também a gente não pode esquecer que para chegarmos a ser a capital da confecção e de ter todo esse crescimento, teve também a importância das costureiras.
2: Tem. No look completo tem a as mãos aí da minha maquiadora, Aninha. Quero mandar um beijo para você, Aninha. Ela que está nos acompanhando. Ela disse que não viria hoje, mas está me acompanhando. Ela que dá e deixa a maquiagem comigo. Então eu já não me preocupei com a maquiagem. Cabelo, que foi minha prima aí, Eduarda, no bairro da Palestina. Tinha que ser no bairro da Palestina. Ela que fez aí tudo acontecer hoje, para que eu viesse hoje bonita e representando, confiante, porque a mulher precisa disso. Ela precisa bonita para ficar confiante.
0: É isso aí. Deixa eu aproveitar e chamar aqui meu amigo Felipe Lopes. Atenção, Felipe Lopes. Por favor, Felipe Lopes, se dirija à gerência. Vem cá, por favor. Vem cá, por favor. É você mesmo, Felipe?
2: O convocado da vez.
0: Ele tá olhando para mim. Eu disse, é você mesmo que é o convocado. Tá convocado aqui. Felipe Lopes, representante da seleção brasileira também, né? Que torce para o Brasil, né? Veio aqui representando as cores verde e amarela, está feliz. É a estreia da seleção brasileira, mas também com muito trabalho. Nosso compromisso em levar a transmissão do São João da Moda 2026 para toda a nossa audiência. Boa noite.
4: Boa noite, Márcio Felipe. Boa noite a moça que está aqui, Rayane. Daiane. Daiane está aqui ao nosso lado. A você que está acompanhando a gente através da transmissão da Rádio Estação FM. Quero mandar um beijo especial a todos que estão acompanhando. Compartilhe essa live. Tenho certeza que a melhor live que você vai ver é essa da Rádio Estação. E, Márcio Felipe, eu vou dizer a você que eu estou meio triste hoje. Esperava um resultado melhor da seleção brasileira. Hoje, estava esperando um placar de 3-1. Como eu já falei no Instagram, junto com você. Mas, enfim, não é como a gente quer. Esperar agora, ver como é que a festa vai funcionar. Estou vendo que aqui está muito bom. Você que está em casa, dá tempo de vir. A festa vai começar. Você não pode perder as grandes atrações de hoje. Daqui a pouco, Wallace Arraes. Hoje tem Simone Mendes e também Avi Nivini se apresentando no São João da Moda 2026. Eu tenho certeza que para fechar com chave de ouro, somente também na Rádio Estação, com a melhor transmissão.
0: E com a melhor equipe, né? A gente tem que calcular isso também, que tudo isso só está acontecendo pela força de toda essa equipe que está engajada para levar o sentimento que está aqui no Parque Wellington Monteiro para as residências, para as casas dos nossos ouvintes.
4: Com certeza, toda a equipe da Rádio Estação, todo mundo que se empenha para que esse evento aconteça também, é uma parte fundamental e importante para que tudo chegue para vocês com ótima qualidade, que chegue tudo conforme é esperado. Então é isso, a equipe da Rádio Estação mais um ano aqui, dando show de cobertura. Esse ano com um grande estilo, chegando com o pé direito, de fato, aqui no São João da Moda, no Parque Wellington Monteiro, trazendo essa maravilhosa live, levando esse evento para todo o Brasil, não somente para as pessoas de Santa Cruz que não puderam chegar até o parque de eventos, mas levando com ótima qualidade de som, de imagem, enfim. A gente está dando show, de fato, de cobertura e é uma equipe sensacional.
0: Também registrar também a qualidade também do trabalho da agência Evolt em Santa Cruz do Capibaribe, uma das agências de marketing que tem os melhores resultados. A gente aproveita e fala também desse trabalho que você vem conduzindo aqui ao longo dos anos, né? A Evolt está chegando, o pessoal está começando a perceber a força dessa agência e muitos resultados vocês têm entregado aos seus clientes.
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0: É por isso que a Rádio Estação tem Felipe Lopes, por isso que tem essa qualidade toda aqui. Valeu, Felipe.
4: Valeu.
0: Deixa eu falar uma coisa, para você ficar feliz. Você está muito bonito hoje.
4: Não, sempre fui bonito, mas muito obrigado.
2: Sempre
4: quando eu saio de casa, minha mãe diz, rapaz, tá muito bonito, cuidado com as meninas no meio da rua, mas é a vida.
0: Você pode se preparar que hoje você vai ser elogiado por homens e por mulheres.
4: Mas, Felipe, elogio a gente recebe, né? Mas só
2: pra
4: elogio.
2: Ele,
4: só elogio.
2: Pra ele, né?
4: Pra ele, pro Max, mas só elogio.
0: Valeu, Felipe Lopes, essa pessoa fantástica também que tá colaborando junto à nossa transmissão. Deixa eu falar uma coisa também que é importante você saber, que essa transmissão, né, tem muitas pessoas envolvidas, né, e uma delas aqui também, a gente pode fazer a menção, que ainda não falou aqui ao vivo, foi a Fernanda Lima. Ela nesse momento está fazendo algumas entrevistas, está produzindo algumas reportagens que vamos estar aqui reproduzindo para você. Daqui a pouquinho tem conteúdo produzido aí por Fernanda Lima. Então você que está acompanhando, se prepara aí. E você que também está com uma certa ansiedade, cadê o show? Quero ver o show. Você está acompanhando aqui, nesse momento a banda está passando o som. Parece que começou, mas não começou ainda. Estão se preparando aí, fazendo os últimos ajustes para o Wallace Arraes entrar no palco e dar um show. O cara é bom, o cara é espetacular.
2: É, e o parque já começa a encher, né? As pessoas já estão chegando, já está mudando a característica aqui de cima. A gente já começa a ver a movimentação das pessoas chegando. Muita gente aí com a blusa amarela, não foi em casa, aproveitou e já ficou aqui para não perder nada desse show, Márcio Felipe.
0: Olha, você que está me acompanhando aqui no YouTube, a gente precisa de uma utilidade pública agora, uma informação. Preciso da ajuda de vocês. Como é que está chegando o nosso áudio, o nosso som? Tá dando para compreender a qualidade do nosso áudio, as entrevistas? Tá legal, tá chegando. Dá pra gente esse feedback que é muito importante. Se tiver baixo, se tiver alto demais, se não tiver com som nenhum. Aliás, se não tiver com som nenhum, eles não vão nem saber o que eu tô falando. Mas você que tá acompanhando aí, a gente quer saber como é que tá chegando o nosso áudio, o nosso som, através também das nossas redes sociais, YouTube, Facebook e Instagram, que também através do rádio em 88.9, mas também com a potência das nossas redes sociais, que hoje está em todos os lugares, Israel.
2: É isso aí, Márcio Felipe. Então você que está aí do outro lado, aproveite bastante essa noite. Dá tempo, viu? Afasta o sofá aí, pega o teu parceiro, pega a tua parceira, vai dançar aquele forró gostoso. Fica aí com o som ligado, aumenta o volume, faz o vizinho escutar também, né, Márcio Felipe?
0: É isso aí. Você já afastou o sofá algum dia
2: já,
0: na vida?
2: Sempre.
0: Já afastou? Sempre afasta.
2: Toda faxina.
0: Toda faxina afasta?
2: Toda faxina.
0: É, eu também. Assim, afastar o sofá na faxina.
2: E o meu filho entra no jogo,
0: mas
2: viu?
0: Mas pra dançar forró também?
2: Dança.
0: Você gosta de forró?
2: De tudo.
0: Você gosta de tudo?
2: A música tá no meu sangue, nas minhas raízes.
0: Muita musicalidade. Então, olha, você que está acompanhando aqui, dá pra gente esse feedback, faz seu comentário. É, você se inscreve também no nosso canal, vai lá, ativa as nossas notificações, porque aqui a Rádio Estação passa a ser, nesse ano de 2026, a Casa do São João da Moda 2026. E um spoiler aqui, viu? Um spoiler. Final de julho, início de agosto, estaremos no segundo ano consecutivo fazendo a transmissão do Festival Café Cultural. Você viu a programação?
2: Eu vi, Márcio. Tá
0: boa?
2: Tá topada.
0: Você gostou de roupa nova?
2: Ah, demais.
0: Roupa nova
2: demais.
0: Chamou muito
2: as
0: a atenção.
2: As músicas antigas, elas têm um pedaço maior de mim, sabe?
0: Tem.
2: É, eu gosto de música antiga.
0: Você gosta de roupa nova?
2: Gosto.
0: Outra atração que vai estar lá também é Tarcísio do Acordeon.
2: É, o gordinho sabe fazer forró, viu?
0: O gordinho é sabido.
2: Apesar de não estar mais gordinho, né? Ele tá aí na irmã. Será que ele tá tomando aquelas injeções?
0: Não, ele toma Monjaro mesmo.
2: É, né?
0: Mano, Monjaro. É. Ele tem dinheiro, o cara tem dinheiro.
2: Você tem coragem?
0: Não.
2: Tem certeza?
0: Tenho.
2: Mas você tá emagrecendo, eu percebi.
0: Tô emagrecendo, mas é fazendo jejum, a dieta saudável, né, na força e na coragem também.
2: Muito
0: viu?
2: Bem.
0: Mas olha, eu quero abraçar aqui, quero agradecer a Lucina Heloísa, que nos deu essa informação aqui. Tá ótimo, imagem e áudio.
2: Que maravilha.
0: Muito obrigado. A gente tava preocupado para saber como é que tava chegando o nosso áudio, a qualidade, né, de tudo que vocês estão acompanhando através da Rádio Estação 88.9. Aproveita, se inscreve no nosso canal, ative as nossas notificações e comentem o que vocês estão esperando para hoje. Temos ainda Simone Mendes, o Wallace Arraes e também a Vini Vini, como muitos dizem. Tem alguns sucessos que você consegue trazer para a gente aqui, para quem está acompanhando em casa, poder recordar, poder lembrar, entre esses artistas, você consegue puxar para a gente aqui?
2: Márcio, eu gosto muito de Simone Mendes. Então, tem sucessos delas que foram bem marcantes, com Dois Fugitivos, é um sucesso dela que eu gosto muito. Ela também regrava algumas músicas de outros artistas, inclusive um artista que ele tem metade do meu coração, não, ele tem meu coração inteiro, que é a Isa Zé de Camargo. Ela canta Mentes Tão Bem.
0: Mentes Tão Bem.
2: Que eu amo.
0: Vai cantar hoje. E vai
2: Será?
0: Cantar, tenho certeza.
2: Será que ela canta?
0: Podemos informar para você que a Rádio Estação inicia, a partir de agora, a transmissão do São João da Moda 2026. Jean, já temos imagens, já temos áudio chegando, então a gente libera para você agora imagens. Imagens gerais para você. Começa o show, Wallace Arraes nesse momento no palco do São João da Moda 2026. Você confere aqui na Casa do São João da Moda. 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

Quem quer mais uma lança-raia, é um gritinho aí, Santa Cruz!

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Banda Cruz do Capimarina. 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

de Santa Cruz. 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

Eu sou cearense, mas já tenho uma história muito grande com Pernambuco. A minha carreira musical, na verdade, começou aqui. A minha carreira solo começou no Pernambuco, graças a Deus. Eu devo a minha vida a cada um de vocês. Muito obrigado, meu Pernambuco. Obrigado, Supernova. Obrigado, Carlos Miranda, Telemar. Quem é do Pernambuco com orgulho, dá um gritinho pra mim aí, porra! Gritinho!

dos fotógrafos, se posicione aqui na frente, por gentileza. Quem é do Pernambuco, faz um coração aí pra mim, meu Pernambuco, bota a luz do povo aí, filho. Joga a mão pra cima, quem tem fé em Deus, e faz um coração aí, meu Pernambuco. Quem não jogar a mão em cima e fizer um coração, vai ficar sem transar o resto do ano todinho. Eita porra, povo tarado do caralho. Vou dizer de novo, e eu tô jogando uma praga mesmo, viu? Quem não fizer o coração vai ficar sem transar o resto do ano todinho. Eita, o negócio tá fácil não, meu filho. Vocês estão pensando que tá fácil, é? Bora, vai, vamos fechar com chave de ouro. Muito obrigado pelo carinho de cada um de vocês, tá? São João da Moda, Santa Cruz, o Capibaribe. Quem gostou do Horas Arrasar, um gritinho aí!

0: Muito bem, para você que nos acompanha nesse exato momento, acabamos de curtir a apresentação, grande show, boa performance também do cantor Wallace Arraes, agitando o público aqui na Arena da Moda, né, Daí?
1: É isso aí, Márcio Felipe. Muita gente já aqui no pátio, as pessoas dançando muito. Ele que levantou aí a galera no show de hoje, na primeira abertura do São João da Moda, a primeira banda, né, que se apresentou aqui no São João da Moda.
0: E durante o show eu pude perceber que ele, o pessoal jogou a bebida pra cima, né?
1: Jogou sim.
0: Todo mundo tomou banho, né?
1: A mulherada fica indignada. Imagina aí, você passar horas aí no salão ajeitando o cabelo pra levar um banho de bebida aqui.
0: É bom. É
1: não
0: bom.
1: É não.
0: É bom contra essas viroses da vida aí, já dá uma segurada. Mas vamos lá, deixa eu agradecer aqui em nome de todos os que estão acompanhando a nossa programação, você que está comentando na nossa live, informação importante, a gente quer saber como é que está chegando o nosso áudio aí na sua casa, né, a qualidade também aqui dos nossos microfones, se está sendo possível compreender, né, a nossa fala também aqui, para que você possa ter nosso sinal com a melhor qualidade possível. E tem uma turma muito boa que está acompanhando em casa, o pessoal mandando pra gente aqui, e a gente agradece aqui o carinho de todas as pessoas que estão nesse momento nos escutando.
1: É isso aí, Márcio Felipe. O pessoal lá na Palestina que está nos escutando, está aí vendo essa transmissão maravilhosa pela Rádio Estação. Algumas pessoas mandando mensagem ali do bairro da Malhada também, a Malhada do Meio. Está assistindo aí o São João da Moda através daqui da Rádio Estação, né, Márcio?
0: É isso aí. Deixa eu aproveitar aqui e mandar aqui uma mensagem aqui para os nossos ouvintes, para você comentar lá na nossa live. Aproveita, se inscreve no nosso canal, participa, né, registra pra gente de onde é que você está nos acompanhando nesse momento, se é de Santa Cruz, se é de Taquaritinga do Norte, se é de Brejo da Madre de Deus, se é de outros municípios também, aproveita e deixa também o seu comentário. Para você que está nos assistindo através do YouTube, está na sua televisão também, está lá no YouTube, Rádio Estação FM 88.9, que é a casa do São João da Moda, onde você acompanha de hoje até o dia 26, todos os shows, as transmissões, entrevistas, informações também que a gente vai obtendo aqui ao longo das nossas transmissões. Então a gente está muito feliz, né? Todo mundo muito motivado e de barriga cheia também, porque comida aqui também não falta.
1: É, eu não posso mais nem falar, porque os botões, graças a Deus, está bem pregado aqui, viu?
0: Tá unido.
1: Porque eu já comi bastante.
0: Tá unido, tá unido. É, parabéns.
1: Isso aí. E quero convidar você, ouvinte também, que ainda não nos segue no Instagram, segue aí a Rádio Estação, para você não perder nada, não vai ficar de fora de nenhuma informação. Vai que aconteça uma mudança aí e você precisa saber dessa informação. Então segue aí Rádio Estação no Instagram também.
0: Olha, o que também dá pra gente registrar é a presença do público, né? A gente tem aqui, eu acho que entre 60 a 70% aí do espaço já ocupado aqui, né? A gente vê que o pessoal está muito ansioso para a próxima apresentação, pelo menos está prevista a próxima apresentação com a cantora Simone Mendes, que vai cantar Mendes também para a Daiane, né?
1: Ela que já apostou, chegou agora pouco aqui no pátio de eventos, já está por aqui e sabe de uma, Márcio?
0: Sim.
1: O marido dela, o Cacá, logo mais puxou uma foto curtindo o jogo junto com seus dois filhos e eles colocaram uma foto dela com a blusa do Brasil, como se ela estivesse ali. Ela não estava em corpo presente, mas estava ali no carinho da família, né, Márcio?
0: E o que é o desafio dos artistas, né? Em momentos como esse, momentos que poderiam estar com a família, estão trabalhando, se dedicando para levar o pão de cada dia, né?
1: É isso aí. E a Rádio Estação fazendo o mesmo, viu? Estamos aqui para fazer essa transmissão linda para você. Então, você que está nos acompanhando, comenta aí, você está gostando? A imagem está chegando boa, o áudio está chegando bom? Comenta aí, que a gente quer saber de você e de onde você está nos assistindo. De casa, do barzinho, no meio da galera. Conta aí pra gente de onde você está nos assistindo.
0: Deixa eu abraçar aqui também o presidente da Rádio Estação, do Grupo A1, da Alto Planos, que é patrocinador oficial do São João da Moda 2026, é o Alan César, em nome da Alto Planos, Clube de Benefícios, o maior clube de benefícios do Brasil. 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Então, para você que está nos acompanhando aí, a gente agradece. Alan César está em casa, abraçar aqui Dona Riso, Dona Rosário, seu Aloysio, toda a família do Alan que estão nos acompanhando nesse exato momento. Trazer aqui o Alan, se Deus quiser, durante esses dias, nós vamos estar aqui também recebendo o Alan, participando da nossa transmissão. É isso?
1: É isso aí, Márcio Felipe. É um prazer enorme, né, ter ele aí como nosso chefe. Ele que é uma pessoa ímpar, de um coração enorme, né? Eu já tive a oportunidade de trabalhar para ele na autoescola e quero deixar aqui o meu agradecimento e um grande beijo a toda a família.
0: Deixa eu chamar aqui Renata Alves e também aqui o Pedro Paulo, né? Representando aqui a TV Nova Nordeste. Eles vão vir aqui para cá. Vamos arrumar aqui o espaço aqui para todos eles. Renata Alves, Pedro Paulo, seja bem-vindo, meu querido. Vai dar aqui uma boa noite para os ouvintes da Rádio Estação 88.9. Estamos ao vivo em todas as nossas redes sociais. Pedro Paulo, que é o presidente também da TV, do grupo da TV Nova Nordeste, uma emissora, né, que vem com muita audiência, principalmente na região metropolitana. A gente registra também o programa do meu amigo Wellington Ribeiro, Café no Ponto, que é um dos programas que a gente acompanha aqui no interior do nosso estado. E vai dar aqui boa noite, Pedro Paulo. Seja bem-vindo ao espaço aqui da Rádio Estação, participando também a TV Nova Nordeste nesse São João da Moda. Boa noite.
2: É verdade. Boa noite para vocês. Boa noite a todos os ouvintes, o pessoal que está assistindo através da rede social. É com imensa alegria que a gente está aqui hoje na abertura do São João da Moda na cidade de Santa Cruz do Capibaribe. E trazendo uma novidade. Hoje nós estamos estreando o nosso sinal local aqui na cidade de Santa Cruz. Quem puder nos assistir, nos acompanhar, a partir de agora vamos ter sinal local aqui em Santa Cruz no canal 22.1. Faz a busca de canal, já é um canal novo. Você faz a busca de canal e sintoniza na TV Nova e vai poder acompanhar todos os eventos que estão acontecendo do São João no estado inteiro. Nós estamos presentes em Caruaru, nós estamos presentes em Limoeiro, aqui em Santa Cruz, nós estamos presentes também em Surubim, em Vitória de Santo Antão, em Arco Verde Gravatá.
0: São várias cidades. O desafio de conduzir a TV, agora na era digital também, crescendo bastante. Vocês também estão no canal no YouTube, a gente acompanha também os programas da TV Nova Nordeste e o investimento também do grupo aqui em Santa Cruz de implantar também o sinal digital. Já tinha na época do analógico, agora o sinal digital aqui em Santa Cruz. E acho que é a segunda ou terceiro canal de televisão que temos aqui ao vivo agora, o sinal digital também.
2: É verdade, é verdade. A concessão nós recebemos, está com 6 meses. Foi o tempo de implantar, de preparar os estudos técnicos para fazer a implantação dos transmissores, que terminou ontem, né? E hoje nós ativamos o sinal e, graças a Deus, já fizemos o primeiro teste rodando na cidade. O sinal está muito bem. Vim para cá acompanhando a transmissão de vocês aqui. Estava vendo a entrevista dela com o César, né? Enfim, agora é daqui para frente, valendo. Chucar e tampado.
0: É isso aí. E agora vocês estão nessa cobertura dos São João, né? Faz o carnaval também do Recife. A gente acompanha o trabalho da TV Nova Nordeste. E é um desafio, né, Pedro? Agora o trabalho das eleições 2026. Vocês vão estar também fazendo essa grande cobertura.
2: É verdade. A TV Nova, ela é considerada a TV dos grandes eventos de Pernambuco. Ela está presente na hora que tem um grande evento, na hora que tem um grande acontecimento, como a eleição que está por vir aí na frente, como o Festival de Inverno que vai acontecer agora em Garanhuns, né? Como o Carnaval que acontece todos os anos já é a nossa cara, como o São João que acontece todos os anos já é a nossa cara, Festival de Inverno também, né? Nós temos essa característica, temos a maior programação local do estado. Nós temos programas com comunicadores consagrados. Você falou do Hélito Ribeiro, que faz o Café no Ponto. Mas além dele, nós temos a Valesca, nós temos o Sérgio Dionísio, nós temos o Carlos Eduardo, né? São comunicadores consagrados que fazem parte do cast da TV Nova, né? E que nos dá a oportunidade de chegar cada vez mais próximo da casa das pessoas.
0: Deixa eu pegar aqui uma boa noite da Renata Alves. Hoje ela está tendo uma experiência ímpar. A Renata, que faz programa no rádio, nas redes sociais, ela tem toda já uma desenvoltura e vem crescendo bastante. Hoje ela está estreando na televisão. Qual é o sentimento para você, Renata? Essa é a oportunidade também, parceria com o César, também com o Pedro. Essa parceria aí com a TV Nova aqui em Santa Cruz.
3: Ah, Márcio, Daiane, é uma satisfação imensa, né? Eu digo que a comunicação, ela gera essas conexões. E eu posso dizer que eu já estreei com um pontapé maravilhoso, pezão direito ali, com a TV Nova, que é tão renomada, é tão maravilhosa e que alcança aí tantos pontos importantes. Então, para mim é gratificante, para mim é um momento muito especial e que eu agarrei, estou aproveitando aí com muita responsabilidade, né, para honrar o nome que essa empresa tem com tanta qualidade, com tanto compromisso e com tanta entrega, porque a gente sabe que a comunicação, ela move o mundo, ela move as pessoas, e a gente entra aí na casa das pessoas que estão em casa aí assistindo, ligadinhos com a gente, e está sendo muito gostoso, um calor muito maravilhoso.
0: É isso aí, então o recado está dado. A partir de hoje, o sinal plantado da TV Digital, TV Nova aqui em Santa Cruz, canal
2: 22.1. Faz a busca de canal aí que é para sintonizar e ter junto com os outros canais que já estão atuando aqui, também a TV Nova. Nós estamos chegando.
0: Pedro, parabéns pela iniciativa. O investimento, a gente sabe que é caro fazer televisão. Você faz com maestria, parabéns. A gente deseja sucesso para você e para toda a sua equipe da TV Nova, que está iniciando também sua cobertura no São João de Santa Cruz.
2: Muito obrigado, valeu. Muito obrigado e parabéns pelo trabalho de vocês também. Estava acompanhando pelo rádio, parabéns.
0: Valeu. Isso aqui é o Pedro, TV Nova aqui em Santa Cruz, canal 22.1. Obrigado, Renata, obrigado, Pedro. E a gente se vê durante a transmissão aqui do São João da Moda 2026. É isso aí. Então o pessoal está acompanhando, você que está chegando, está acompanhando a nossa transmissão. É legal, né? A gente está aqui hoje recebendo aqui em Santa Cruz, empresário, dono de televisão, que é o caso do amigo Pedro Paulo, representando a TV Nova, implantando o seu canal 22.1. Lembrando que em breve também vamos ter a implantação da TV Câmara em Santa Cruz, assim como já tem a TV Asa Branca. Tem também outros canais, né, de religiosos também que já estão sendo implantados. Isso é bom para a nossa comunicação, além da internet, ter também a implantação da TV digital, para as pessoas poderem ter acesso a esses conteúdos. Né,
4: Daí? É um crescimento, né, Márcio? Ver que nossa cidade está desenvolvendo cada dia mais. Né? Quero deixar aqui os parabéns para a Renata, que está lindíssima aí, está impecável. Essa ser humano que é incrível, ela que me abraça de uma forma muito especial. Deixar aqui o meu abraço a Renata Alves.
0: É isso aí, a gente quer também registrar aqui, né, o nosso abraço, né, para todos os nossos ouvintes que estão em casa nesse momento, acompanhando, está em casa, está de boa, está deitado, está assistindo a televisão, está ouvindo a Rádio Estação FM 88.9. Muito obrigado a todos vocês pelo carinho da audiência. Está se preparando nesse momento já o pessoal da banda, né, banda do grupo da Simone Mendes, daqui a pouquinho vai estar se apresentando aqui em Santa Cruz do Caparibe, no São João da Moda, e o público continua chegando.
4: Né? É isso aí, Márcio Felipe. A casa já está enchendo, né? Será que hoje ela fecha o portão pela primeira vez aqui em Santa Cruz do Caparibe?
0: É um pouquinho de gente ainda para chegar, né? Eu acho que 40, 45% de pessoas, se chegar, a gente consegue chegar à conclusão máxima do espaço, né? A capacidade máxima, e a gente fica na torcida. E as pessoas venham para cá, venham festejar com segurança. Tem muita segurança aqui, pelo menos dentro da arena, e a gente pode constatar isso, né? O trabalho da segurança, guarda municipal, polícia militar, tá todo mundo envolvido aqui para fazer um São João com segurança e responsabilidade.
4: É isso aí. Forró da Ema também, que traz aí muita gente, muito forró.
0: Você já foi, ainda como Daiane Anônima, ainda antes do rádio. Você já frequentou o espaço da Ema?
4: Com certeza.
0: O forró mais regional, mais local, né?
4: É aquela raiz, é aquele forrozinho que não para, é aquele aconchego da galera. Então é muito bom, é muito bom. Eu já acompanhei desde quando era lá na Avenida, que era o famoso Quingão.
0: Então você já foi?
4: Já fui.
0: Rapaz, você tem experiência com São
4: forrozeira,
0: João.
4: Forrozeira.
0: É isso aí. Olha, eu também quero fazer alguns agradecimentos. Você está acompanhando aqui, deixa eu ver se eu consigo fazer o movimento. Esses aqui. Todos esses que eu estou apontando aqui são patrocinadores da nossa transmissão. Através deles é que a gente está conseguindo levar para você essas imagens, né, o áudio, essa transmissão maravilhosa. A gente quer agradecer aqui a cada uma dessas empresas que são parceiras da transmissão da Rádio Estação 88.9. Essa aqui é a primeira de muitas transmissões que iremos fazer a partir desse ano com essa equipe maravilhosa, unida, para levar essa programação para os nossos ouvintes.
4: É isso aí, Márcio Felipe. Eu costumo dizer que é uma família, né? A gente passa tanto tempo junto que acaba sendo aí uma família. E é uma equipe que se abraça, que se ajuda, que tem aquela atenção especial com quem está chegando. Eu digo isso porque hoje é minha estreia aqui e eu me sinto muito abraçada. Desde já quero agradecer você pela paciência, agradecer a Rádio Estação e toda a equipe.
0: É isso aí, deixa eu ver quem está mais por aqui. Abraçar aqui meu amigo Joselito, em nome de J. Luna Produções Artísticas. Diz aqui a Rádio Estação São João, muito bom, cobertura top demais. Um abraço forte a todos, linda transmissão. Um abraço, Jota, e informa pra gente aqui, o pessoal que está acompanhando, como é que está chegando o nosso áudio. A gente sabe que tem um ruído, né? Esse ruído que você está acompanhando, Acho que esse ruído chega, né, para o ouvinte, eu acredito, né, Jean? Esse ruído que você está ouvindo é a passagem do som. O pessoal está testando aí os equipamentos, os instrumentos, aí você acaba acompanhando aí um pouquinho desse som. Parece até que a festa está rolando, mas não está rolando não. Eles estão preparando ali, se organizando para iniciar o show da Simone Mendes, que vai cantar Mendes também.
4: Será, Márcio?
0: Será que ela
4: canta? Será que ela canta?
0: Se ela cantar, você vai gostar, né?
4: Ah, eu gosto muito. Vou ficar com os olhos marejados, que nem diz o outro, né? Eu gosto muito de Zezé e é uma música que ele canta, então vai ser aquela junção, aquela lembrança boa.
0: Deixa eu trazer para você também, amanhã nós vamos estar aqui, né? Amanhã, a partir das 7 horas da noite, começa a nossa jornada São João da Moda 2026. E amanhã, domingão, né? Domingão, nós vamos estar aqui com Natanzinho Lima. Você conhece Natanzinho
4: Lima? Amanhã
0: ele
4: vem de chapéu. É. Amanhã eu venho de chapéu.
0: Você vem de chapéu?
4: Eu venho de chapéu amanhã.
0: Vem de chapéu. Natanzinho Lima.
4: No 12. Eu venho no 12 amanhã. É.
0: O que é isso? Eu sou matuto. O que é 12? O que é no 12, Jean?
4: Sabe alô, Jean? O que é, Jean?
0: Jean, o que é no 12? Eu não sei o que é no 12, não. Eu não sei o que é, não. Jean, você também não sabe, não.
4: Como é que eu posso dizer? É uma frase que ele usa.
0: Uma frase.
4: É um dizerzinho que nem diz o outro.
0: No
4: né?
0: 12.
4: É, no 12.
0: No 12.
4: Amanhã eu venho no 12.
0: Tá certo, então, no 12.
4: Você pra vem quem? Quanto amanhã?
0: Eu acho que eu venho no 12.
4: Ah, tá.
0: Eu venho
4: tá
0: no
4: certo,
0: 12.
4: Tá certo.
0: Pronto, fica certo. Ela vem no 12, eu vou no 12 e vai dar tudo certo.
4: Vai
0: ter Eric Land. Você conhece Eric Land?
4: Conheço.
0: Conhece?
4: Conheço, sim.
0: Eu não conheço, mas deve ser gente boa.
4: Ele agita a galera.
0: É bom, é bom. É um grande artista. Já teve aqui no São João também. Garota Safada, uma nova formação. A banda Garota Safada. Não é Wesley Safadão.
4: Não.
0: É a Garota Safada, está fazendo uma nova formação que vai estar amanhã se apresentando aqui no São João. E também Noara Marques. Então amanhã, 4 atrações, a gente mostra tudo para você aqui na Rádio Estação 88.9.
4: É isso aí, Márcio Felipe. E as pessoas que estão chegando agora...
0: Traz ela, vem para cá, vem cá.
4: Então
0: vem cá.
4: É quem chegou por aqui.
0: Chegou ela.
4: Será que ela passa?
0: Eu não sei como é que passa.
4: A roupa dela...
0: Segura aí, cuidado para não rasgar a roupa dela, viu? Segura. Cuidado para não rasgar a roupa dela. Cuidado.
4: Eita,
0: chegou! É
4: chegou ela.
0: Você conhece
4: Bruna,
0: essa moça aqui?
4: Carão.
0: O nome dela é Bruna. Bruna Queiroz. Tá feliz, Bruna? Boa noite.
5: Boa noite, minha gente. Oi, mãe. Oi. Invadiu o camarote de vocês. Licença, viu? Licença.
0: Tá em casa.
5: Obrigada.
0: E aí, como é que é a emoção, Bruna? E também a motivação de estar participando desse São João. Eu não sei quantas edições, mas eu acho que desde 2016, 2017 que você participa.
5: Sim, eu construí o palco, né? Eu que dei a ideia. Gente, bora botar uma coisa diferente. Já estou participando das reuniões. Fazem muitos anos. Tem muitas parcerias aqui. Uma delas vocês também fazem parte dessa história. É mais um ano de transmissão de São João da Moda. É maravilhoso estar participando. De estar aqui fazendo parte dessa história, né? Porque cada ano é uma história diferente. A gente trazer nossa energia, nosso jeito de comunicar, o pessoal gosta da resenha, então é maravilhoso.
0: Sobre também se reinventar, porque todos os anos você está e sempre com uma novidade, seja no figurino, seja também na forma de se expressar, de brincar com as pessoas, e isso é algo que também é bastante desafiador, né, Bruno?
5: Com certeza. Os looks também bastante comentados, né? O pessoal tava mandando mensagem para mim, porque o mês de junho inventou de misturar Copa, São João. Então, por que não misturar também nos looks? O pessoal também procura bastante. E a forma de como fazer a pergunta para o artista acaba viralizando de uma certa forma. Por um exemplo, ano passado, com Léo Magalhães, onde todo mundo estava pesquisando. Todo mundo estava falando ali sobre os projetos, novas músicas, parcerias. E eu fui logo falar da pintinha dele, né?
4: Eu vi.
5: Eu disse, ó, essa pintinha faz um sucesso. E aí ele caiu na gaitada. Tá aí disponível no meu Instagram, Bruna Queiroz. Bruna com 2 N, que tem essa frescura. Então, é um jeito diferente, porque o pessoal tava ali numa linha bem séria. E ele esperando aquela pergunta séria também. Aí eu fui logo na pintinha dele.
4: Na pintinha.
0: Ô, Bruna. Você pretende fazer isso esse ano? O pessoal vai na entrevista e você pretende trazer ali algo que vai realmente fugir daquilo que o pessoal está esperando? Você está com algo preparado, então o pessoal pode esperar que esse ano vai ter algum corte, alguma situação bastante inusitada ali envolvendo?
4: Márcio, a gente está falando de Bruna.
0: É Bruna.
5: Minha gente, vocês acreditam que eu não calculo antes?
4: Não.
5: Não, eu vou muito sem roteiro. Desde que eu comecei a fazer esse tipo de vídeo, que eu fui a primeira da cidade, não é querendo me engambar não, mas...
0: Quantos anos você tem?
5: Eu tenho 25 e eu comecei...
0: Quando era criança, né?
5: É, entendeu? Era tudo mato por aqui, era tudo mato. Mas eu não faço esse cálculo antes, eu pesquiso, claro, sobre a vida do artista, como que tá sendo, se tem projetos, se não. Mas eu vou muito pela área pessoal dele para quebrar, né? Porque o pessoal fica muito receoso de pegar a brincadeira com o artista. Eu vou lá e quebro as pernas. Eu só, vamos falar de outra coisa, vamos aqui, eu puxo. E ainda mais quando o artista, ele dá essa abertura.

0: E aí a produção teve um erro de comunicação ali, ele só deu duas entrevistas e logo foi subindo pro palco que estava atrasado. E aí a produção disse assim, olha Bruna, não vai ter mais a entrevista, ele vai ter que correr, a entrevista que seria depois do show dele não vai acontecer mais. Só que eu tinha que fazer, né? A gente tava aguardando aquele momento de falar com o Gustavo Lima. E aí eu disse, não vai? Vai sim. Me taquei no capô do carro dele, feito um cururu, quando ele tava saindo, uma gia, uma rã. E eu, Gustavo, fala comigo! E ele lá dentro do carro, ele, que doida, eu vou sair. Saiu, deu a entrevista, a bunda dele é linda, inclusive.
1: É
0: maravilhosa, redondinha, Márcio, redondinha. É caprichada, Andressa tem muita sorte. Mas aí, no outro ano, no ano seguinte, ele disse, foi você que amassou o capô, não foi do meu carro? Eu, não, foi não. Talvez
1: você
0: sim.
1: Amassou,
2: ele lembrou de você.
0: Um pouquinho, talvez eu tenha dado um pouquinho de prejuízo. Mas eu consegui a entrevista.
1: Isso é o importante.
0: É o mais importante.
1: Ele tem dinheiro pra desamassar?
0: Eu não, entendeu? Eu não.
2: Oxe. O carro tem seguro.
0: Segura na mão de Deus, né? E vai.
2: E aí?
0: Eu disse, olha, que Deus lhe pague, porque eu mesmo não. Você tem aí só a sua porta, dava pra pagar meu salário do ano todinho. Então vai aí, acompanha, vai com Deus, muito obrigada. Mas eu consegui. Então eu consigo minhas coisinhas do meu jeitinho.
1: Aquele jeitinho nordestino.
0: Maroto, brasileiro, de fazer, a gente dá um jeito.
2: Ô Bruna, obrigado pela sua participação. Tá ao vivo lá no Santa Cruz Online, né?
0: Exatamente, mais uma vez por lá. Aguardo vocês também no meu Instagram, Bruna Queiroz, Bruna com dois N's. Vou fazer alguns cortes, algumas brincadeiras nos stories. Então, um beijo, bom trabalho para nós, muito sucesso. E é isso, minha gente, um beijo, obrigada.
2: É isso aí, essa é a Bruna Queiroz, obrigado pela participação. É ela mesmo, isso, Bruna Queiroz, com o seu jeito irreverente, brincando, se divertindo bastante, fazendo aqui também a cobertura São João da Moda 2026. Deixa eu mandar um abraço aqui para um amigo, o Anderson, não é isso? O Anderson tá lá na Malhada do Meio, tá sendo um parceiraço, tá acompanhando. Obrigado pelo feedback, Anderson. O Anderson, né, tá lá na Malhada do Meio. Obrigado mesmo. Continua com a gente até o final da nossa jornada. Jean vai mandar um abraço para você no final. Fica aí que a gente vai trazer ele aqui para mandar um abraço para você. Também Fernanda Lima tá produzindo conteúdos, não é isso, Jean? Tem conteúdos aí da Fernanda Lima, tá se preparando daqui a pouquinho. Fernanda Lima chega também trazendo informações, entrevistas, bastidores aqui do nosso São João, que é o São João mais animado do Brasil, animado do mundo, mais estiloso, é onde o povo se veste bem, é o São João de Santa Cruz.
1: É verdade, viu, Márcio? Eu tava olhando daqui de cima, muita gente bonita, muita gente muito bem vestida, o nosso Moda Center aí, que é, parece que você tá num desfile de moda. É muita roupa bonita, viu?
2: Verdade, inclusive o Moda Center, parceiro também da nossa transmissão, a gente agradece aqui em nome do síndico Thales Dere, em nome de toda a diretoria do Moda Center, trabalhando, se esforçando bastante para trazer para a gente muitos compradores com muita divulgação em todo o território nacional. 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Também em nome também, eu vou fazer alguns registros aqui. A gente tá aqui comendo pamonha, gente. Pamonha, você gosta de pamonha?
1: Eu gosto de pamonha.
2: E agradecer aqui ao amigo Carlos, né, gentilmente enviou pra gente pamonha, canjica, manguzá, um monte de coisinha boa aqui, a gente agradece. 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A gente quer agradecer aqui a todos os nossos parceiros, né, que não se esqueceram da gente. 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
1: Você saiu da dieta hoje, né?
2: Saí,
1: que eu vi.
2: Saí,
1: eu vi
2: hoje
1: você
2: eu comi.
1: Comendo três já.
2: Hoje
1: três,
2: eu comi.
1: Três manguzá ali.
2: Eu chamo aquilo de curau.
1: E é?
2: Curau, porque eu sou de São Paulo e lá não chama esse nome, o nome canjica, lá é curau.
1: Ele é um pouco mais caro.
2: É curau. Aí eu, como quando criança, eu comia muito isso, então isso me reflete um pouco da minha infância. É o curau, que na realidade é a canjica. Você gosta de canjica?
1: Olha, comida de milho eu gosto de tudo.
2: Todas.
1: Todas.
2: Pronto, e gosto também do milho assado também.
1: Mas eu tenho uma paixão com pamonha.
2: Já eu gosto de cuscuz.
1: Tem que ter queijo.
2: Eu gosto de cuscuz com
1: ovo.
2: Ah,
1: Márcio. Ah, é. Cuscuz é cuscuz, né, Márcio?
2: Cuscuz é de milho. É de milho. Eu sou mais humilde. É que eu sou mais humilde, eu sou mais.
1: Você só nasceu lá, né? Mas suas raízes estão aqui.
2: Cuscuz com leite.
1: É bom.
2: É bom demais.
1: Com queijo.
2: Bolo de milho.
1: Um queijinho assado em cima.
2: Bolo de milho, queijo, café.

0: Você, a gente tá fazendo aqui um
1: café
0: um
1: pra cardápio. Mim é que nem Zezé de Camargo e Luciano. É minhas duas paixões.
0: É. Café.
1: Café.
0: Café. Eu gosto de café, não gosto de Zezé de Camargo, não. Eu gosto de café.
1: Você tá dizendo que não gosta de Zezé de Camargo aqui não. Do meu lado?
0: Não, não gosto de Zezé, não. Eu gosto de café. Não, eu gosto de café.
1: Vou parar a transmissão, viu, Jean? Vou descer.
0: Não, mas aí no dia de Zezé, aí a gente vai mandar um abraço pra ele. Tá bom, não.
1: Mas eu vou dizer que você não gosta dele.
0: Olha,
1: eu sou defensora de quem eu amo.
0: Você ainda vai mudar a sua opinião.
1: De jeito nenhum. Você também vai mudar de time.
0: Você vai deixar
1: você
0: vai, Zezé pra lá.
1: Você vai ser flamenguista.
0: Você vai deixar Zezé pra lá e vai comer doce.
1: Vou.
0: Você não gosta de doce?
1: Gosto.
0: Você gosta de doce, chocolate?
1: Não.
0: É
1: não.
0: Leite moça?
1: Não.
0: Você não gosta de doce?
1: Eu não gosto de chocolate.
0: Não gosto de chocolate?
1: Não gosto de chocolate.
0: Então, coxinha, né?
1: É.
0: Salgados aí.
1: Eu sou do salgado.
0: Vamos chamar a Fernanda? Podemos chamar? Meu diretor está me informando que Fernanda está nos chamando. Quando você estiver com ela no ponto aí, comunica com ela, vê se está tudo ok. Chama ela, Fernanda Lima, que vem com informações aqui no São João. No melhor estilo, aonde?
1: É aqui na Rádio Estação.
0: Com você em todos os momentos. Confira.
1: É isso aí.

0: sozinho, mas o que é importante mesmo, gente, é um grupo bom, viu? E olha só, aqui nesse momento, eu tô aqui com, como é seu nome?
1: Milena.
0: Milena. Ela é sua amiga, sua mãe, sua tia, como é seu nome?
2: Maria Aparecida.
0: Aparecida, eu tava trazendo aqui para o público essa importância da alegria, da gente vir pra festa com esse intuito mesmo de dançar. E eu tava percebendo que vocês, independente de ter um pau ou não, tava aqui dançando sozinha. E aí, um grupo faz a diferença numa festa ou não?
1: Com toda certeza, a energia de quem vem com você pra festa faz todo um diferencial. Mas você também, com a sua energia, contagia o grupo.
0: E a senhora, dona Aparecida, a senhora tava aqui só se balançando pra lá e pra cá. E aí, de onde é que vem essa animação?
3: Ah, é de muitos anos, não perco nada.
0: A senhora gosta de curtir a festa? Eu
3: gosto de festa.
0: E aí, qual é o segredo pra manter esse vigor?
3: Saúde, né?
0: Saúde. Isso é muito importante. Vai vir os outros dias?
1: Oi?
0: A senhora vai vir outros dias? A senhora veio hoje pra assistir Simone Mendes?
3: Sim.
0: A senhora curte Simone Mendes? E aí eu quero saber de vocês também, né? Vocês são naturais daqui? São naturais daqui de Santa Cruz do Caparibe?
3: Eu sou daqui? Eu sou de Timbaúba.
0: Mas a senhora mora aqui?
3: Não, minha filha mora aqui.
0: A senhora

0: nesse momento, que tá um pouco desanimado pra vir curtir a festa.
1: Bota, bota, a melhor.

0: Muito bem, estamos de volta aqui na nossa transmissão. Obrigado aqui a colaboração de Fernanda Lima, também com a gente, aqui na nossa cobertura do São João da Moda 2026. Durante todos esses dias, nós vamos mostrar para você muitos bastidores. Daqui a pouquinho a Fernanda volta, volta o Felipe Lopes também. E é isso, você vai sentindo um pouquinho como é que está aqui o momento, né? O movimento aqui das pessoas também, que isso é legal ouvir parte dessas pessoas que estão aqui festejando. Está chegando aqui mais uma pessoa, vereadora Jéssica Cavalcante. Vem para cá, vereadora. Vereadora Jéssica. Ela que gosta de Natanzinho. Nessa temporada junina, buscar encontrar um show do Natanzinho no estado.
1: Com certeza, vamos ver se eu acho. Que eu acho aquele meu Deus grego. É triste a nossa vida. Mas eu fiquei com ciúme dele com aquela rafta, mas já tá tudo resolvido.
0: Ô Jéssica, e agora fala pra gente, você gosta desse momento, momento de festa, momento de alegria, momento de se divertir também, né? Até porque vocês são seres humanos também.
1: Não, eu sou festeira, né? Quem me acompanha nas redes sociais sabe que eu adoro uma festa. E eu acho que o povo de Santa Cruz merece, o povo de Santa Cruz é um povo trabalhador. O que eu cobro, Márcio, é transparência com dinheiro público, que o dinheiro público seja investido da forma que tem que ser, entendeu? Que todo recurso que é empregado no São João da Moda, que é importantíssimo para a gente, que ele reverta em benefício para o comércio, para a diversão. Eu acho que eu só não venho para cá no dia que vai ser Luan Santana lá em Caruaru, mas eu vou estar aqui todo dia.
0: Você pretende vir todos os dias, vai ter a drilha, você pretende também ir para a drilha?
1: Eu acho que é no dia da drilha, dia 21, Luan Santana vai estar em Caruaru, ai meu Deus.
0: Então você prefere ir para Luan Santana?
1: Luan Santana tem que ver com esse cabelinho dele.
0: Olha, entre os artistas da nossa grade atual, já que não tem o Natanzinho, que é o seu amigo, qual foi o artista que vai se apresentar ou se apresentou que você está mais esperando, que você gosta e quer ver o show de perto?
1: Veja, o show de amanhã para mim vai ser o melhor. Eu gosto demais também de Natanzinho Lima. Hoje, eu não sei se vocês sabem, é o artista no Brasil que faz mais show. Eu acompanho ele bastante, gosto da pegada dele, daquela alegria, daquela vibe. Hoje eu estava ansiosa porque eu nunca assisti um show de Simone Mendes. Eu sempre assisti ela com a irmã. Eu não tive a oportunidade de assistir o dela sozinho. E safadão, safadão é safadão, né?
0: Olha, então você vai aproveitar o momento agora pra dançar, curtir e vai tomar um pouquinho, né?
1: Tomar uma dosinha de vodka, que eu também só um pouquinho.
0: Não faz mal não, né?
1: Não faz não, tem que beber. É bom demais, um cheiro pra o Poço Santa Cruz. Vocês possam se divertir em paz, né? Que a alegria toma conta. O São João é a festa do povo nordestino, é a festa do povo de Pernambuco.
0: Daiane.
2: É isso aí. Eu vi que ela hoje veio toda brilhando. Ela entregou no look hoje.
1: Toda brilhosa, né? A pessoa tem que sair de casa brilhando, senão não sai, né?
2: É isso aí.
0: Essa roupa foi comprada no Brasil?
1: Foi comprada no Moda Center, né? Menina, mulher, a gente tem que prestigiar o nosso gigante. Ontem eu cheguei 2 horas da tarde, aí catei umas coisinhas por ali, no look de toda noite. É bom ser mulher, morar em Santa Cruz e ter o Moda Center, porque toda noite a gente vai 100 conto lá, 150, a gente compra um look pra vir pra festa, né?
2: Então, Jéssica é gente da gente. Ela vai no Moda Center, Moda compra Center. Roupa também.
1: É todo lugar do Moda Center.
0: Jéssica tá fazendo fazer juízo a palavra São João da Moda. Onde as pessoas se vestem melhor é em Santa Cruz.
1: Com certeza, minha gente. Eu converso muito com as minhas amigas lá de Carol. Eu digo, olha, você vai com R$150 no Moda Center, você compra um look lindo numa festa, sai perfeita, maravilhosa, entendeu? Pra ainda depois estar falando de onde você comprou aquele look. A gente tem essa oportunidade. Santa Cruz é uma terra maravilhosa. Eu me orgulho. Eu amo Santa Cruz de Caparibe.
0: Jéssica, obrigado pela sua participação. Curta, agora com muita moderação.
1: Com moderação, com responsabilidade. Cheiro ao povo Santa Cruz. Vamos embora curtir Simone Mendes. Cantar o pé no palco daqui a pouco.
0: Qual é a música que você mais gosta dela?
1: Ai, meu Deus. Tem tantas.
0: Tem tantas. Esse é o nome da música?
1: Deixa eu ver. É aquela. Dois, como é? Dois.
2: Dois.
1: Os dois é alguma coisa.
0: É, essa aí. Dois alguma coisa é o que ela vai cantar, né?
1: É. Cheiro pra vocês. Um abraço. Vamos embora com esse momento.
0: Valeu, Jéssica. Obrigado pela participação.
2: Obrigada, Jéssica. Tá linda, viu?
0: Participando aqui com a gente. A Jéssica e sua roupa brilhosa, comprada em Santa Cruz do Caparibe. Daiane com a sua roupa cheia de botões, que foi feita aqui também em Santa Cruz pela sua mãe. Como é o nome da sua mãe?
2: Mazé, dona Mazé.
0: Então diga assim, manda um abraço assistindo. Pra sua mãe, manda um abraço pra sua mãe.
2: Ah, eu choro.
0: Não, manda aí, olha pra ali, ó.
2: Se for pra
0: olha
2: falar ali. De mãinha, sim. Aí eu choro.
0: Mãinha.
2: Mãinha. Se eu chamar mãe, ela acha que eu tô com raiva. Ah. É. E a forma que ela mais que eu mais amo quando ela me chama é de nega.
0: Nega.
2: Nega.
0: Então tá bom. Então um abraço pra Mazé, que tá acompanhando em casa, tá, dona Mazé. Quem é que tá lá?
2: Lá em casa tá a minha mãe, o meu tio que chegou de Arapiraca, tá aqui também com a gente. Os meus irmãos Lucas e Samuel, meu filho Henri, Davi, estão tudo lá reunidos. Minha prima Esté, minha tia Jane. Olha, se for falar, periquito, papagaio, os dois gatos, e é isso, todo mundo junto.
0: Tem muita gente, né? Tem muita gente.
2: Eu tenho uma rede de apoio muito abençoada, Márcio.
0: É isso aí. Jean, tá me escutando perfeitamente aí no número 2? Ok. Jean, assim que você tiver informações, temos mais alguém para participar, tivemos alguma externa, ou com a Fernanda, ou até mesmo com o Felipe, você vai me informando aqui, que a gente vai acompanhando. Mas aproveita para mandar abraço agora.
2: É, né? Eu vou mandar abraço.
0: Abraços.
2: Aqui. Eu quero mandar um cheiro muito especial.
0: Sessão abraços.
2: Muito especial para Fabiana, ela que foi a responsável aí por minhas unhas. Essa nail aí que é incrível, um beijo grande para você, ela tá aqui nos assistindo também. Márcia, eu quero aproveitar e quero mandar um abraço muito grande, um cheiro todo especial a todos os pessoais aí da Turbonet. É.
0: Abraço aqui ao Poleto.
2: Marcos Poleto.
0: Tem Caio outro Poleto também. Caio Poleto tava aqui.
2: Dona
0: ontem,
2: Ana,
0: aqui.
2: Que é minha patroa Dona também. Ana. É uma pessoa Dona muito Felipe, especial. Estou aqui. Aliás, Márcia, é uma casa que me abraçou de forma incrível. Eu não tenho o que falar. Eu me sinto muito feliz em fazer parte dessa casa que é a Rádio Estação e da Turbonet também, essa empresa aí que conecta você a mim. Então, um abraço a
0: cair,
2: todos os poletos
0: quando
2: aí.
0: Quando a internet cair ou falhar, quem vai te salvar é a Daiane, viu? Presta atenção.
2: Olha aí a
0: um abraço aí a toda a frente também da Turbulência, da internet lá em Taquaritinga do Norte. O pessoal pode comentar na live, viu, pessoal? O pessoal comenta, se inscreve no nosso canal. O pessoal tá chegando, muita gente se inscrevendo no canal da Rádio Estação. Batemos o número aí de 3.500 inscritos no nosso canal. A gente bateu essa meta aí, foi importante demais. A gente agradece o carinho de todos vocês. Ô, Daiane, teu Instagram. Para o pessoal te seguir, o pessoal que ainda não te conhece.
3: Felipe, agora
0: qual é o Instagram?
2: Daiane.
0: Volta, Zé, vem pros braços do povo. Esse é Zé Augusto Maia, ex-prefeito de Santa Cruz. Eu vou fazer a história dele. Ele foi ex-vereador, ex-presidente da Câmara, ex-vice-prefeito, ex-prefeito, prefeito, ex-prefeito reeleito, ex-deputado federal, né? E atualmente ele trabalha junto ao Ministério, junto também ao Márcio França, né? Que é o Ministério das pequenas empresas de grande porte do Brasil, e onde o Zé tem dado a sua contribuição aqui representando o polo de confecções. Já que nós não temos mais a cadeira em Brasília, tem ainda um espaço dentro de um ministério tão importante que você tem participado e dado sua colaboração aí junto ao governo federal. Zé, boa noite. Fala pra gente da alegria em participar de mais um São João da Moda, dançando e hoje com a camisa do Brasil. Você tá bem patriota hoje, né?
4: É, mas como todo mundo, né? Não ganhou, mas também não perdeu.
0: É, não ganhou, mas não perdeu. Ninguém vai mangar de ninguém, né?
4: Mas primeiro, boa noite a vocês da estação e todos que nos escutam nesse momento, né? Hoje, primeiro dia de São João, eu acho que a festa poderia estar melhor, não é? Se o Brasil tivesse ganho, porque deixa um pouco de alguém triste, mas de qualquer maneira é ter fé, esperança, né? Que o Brasil vai, se Deus quiser, chegar lá.
0: Zé, o que a gente pode notar é que o público compareceu, mesmo com o Jogo do Brasil, mesmo com esse momento, porque o Jogo do Brasil às vezes divide, o pessoal se organiza para ficar em casa mesmo. Terminou o jogo, o pessoal poderia ficar em casa, mas fizeram questão de vir para a arena aqui para acompanhar Simone Mendes, que vai se apresentar daqui a pouquinho.
4: Exatamente, não, mas está chegando muita gente agora, né? Nesse momento agora já está muita gente aqui no pátio aqui do forró aqui em Santa Cruz do Caparibe.
0: Arena da Moda.
4: E amanhã também tem mais o cara do chapéuzinho aí.
0: Você vai vir de chapéu amanhã?
4: Não.
0: Eu viria com chapéu igual e subia no palco pra cantar com ele.
4: Porque eu nunca gosto de usar chapéu, porque eu quero pensar que eu quero esconder a careca, eu quero que todo mundo me veja como eu sou.
0: Zé só usava chapéu quando tinha cabelo. Eu acho que o chapéu que arrancou teu cabelo.
4: Ô, Marcelo, agora estamos agora não, mas é isso aí. Vamos pra frente.
0: Festejar, dançar, curtir, mas com muita responsabilidade.
4: Exatamente. Se dirigir, não beba, se beber, não dirija, né?
0: Pensei que você ia falar, se beber, chama Zé que eu vou. Pensei que você ia falar isso.
4: Eu bebo muito pouco, né? Bebo socialmente, mas gosto de de tomar uma. Isso,
0: você bebe menos do que o vereador Adilson, né?
4: É, Adilson gosta mais.
0: Não ria não, Zé, não ria não. Isso é uma transmissão séria.
4: Ele é gente boa, não. Você foi quem disse que ele bebia. Eu nem sei se ele bebe.
0: Ô, Zé, então você vai curtir. Você gosta... Eu vou fazer a pergunta, né? A pergunta é clichê. Entre todas as atrações, qual foi a que você mais gostou e que você está com grande expectativa para poder conferir o show?
4: Olha, são boas, como hoje, Simone, né? Como amanhã, como o Renan... Como é o que vem amanhã, primeiro
0: é o... Amanhã é o Natanzinho Livre. Natanzinho,
4: o do...
0: Do Chapéu.
4: Chapéuzinho.
0: Teu amigo.
4: É. Depois aí vem também o Safadão, vem também... Vamos, porque tem tanta atração.
0: Vem Zezé.
4: Zezé de Camargo.
0: Não gosta de Zezé, não?
4: Não, gosto. É o seguinte.
0: Quem foi que trouxe Zezé primeiro para Santa Cruz da história?
4: Foi a inauguração do Moda Center, foi Zezé.
0: Foi você, Zé?
4: Foi, exatamente.
0: Você chegou a trocar uma ideia com ele?
4: Comecei, fui pro palco, tirei foto, falei.
0: Ele é gente boa.
4: É gente boa.
0: Você é fã dele?
4: Gosto, eu gosto de. Olha, o cara quando chega a ser sucesso, como ele chegou, né? É porque é bom, cara. Mas vem aparecendo outros, né? Isso é normal. A juventude vem chegando aí, né? Mas ele é um ícone da música sertaneja e também é um grande artista e com certeza tem seu público muito grande aqui.

0: aqui é no Brasil inteiro.
1: Tá me sendo forte a pergunta, meu Deus.
2: Olha a responsabilidade. Olha a responsabilidade que ele jogou pra mim. Não é bem uma pergunta, mas em todos os adjetivos que Márcio Felipe falou do senhor, ele esqueceu de um muito importante, e eu acho que é algo que o senhor gosta e se identifica muito, que o senhor também é cantor, não é isso?
0: Exatamente.
2: Você gosta desse ramo de cantor?
0: Não, eu sou compositor e cantor. Eu primeiro fui músico, depois é que fui político. Entendeu como é? Eu primeiro era minha banda, passei 5 anos no Recife, em 1975 eu estava no Recife com a banda. Depois voltei, aí entrei na política, fui vereador, fui vice-prefeito, prefeito, aí deputado federal, aí deixei um pouco a música. Eu tenho a música, assim, como hobby, assim, que eu gosto, eu sempre estou compondo. Por exemplo, agora eu fiz a música do São João, como todo ano os homenageados do São João, eu faço uma música. Já está com mais de 70 mil visualizações, né? Então, eu sou o cara da cultura, da política, não é? E é isso que eu sempre fui, muito popular.
2: Ô Zé, então, vai sair uma palhinha aqui para nós hoje dessa música?
1: Era isso.
0: Olha, uma palhinha agora, porque sem tem que ter acompanhamento, é ruim, mas o quê?
1: Só um pedacinho do refrão, um pedacinho do refrão.
0: Primeiro o rio, depois a cruz, hoje cidade de Santa Cruz. Capibaribe foi o rio, Antônio Burgos plantou a cruz. Essa é a...
2: Já ganhou.
1: Zé, volta, Zé. O pessoal gosta de você, Santa Cruz gosta muito de você, e eu sei que você gosta muito de Santa Cruz.
0: Você reclamou porque algumas vezes me falou e eu não atendi para ir ao seu programa. Tranquilo, viu? Depois eu fui ver Augusto, disse, foi Augusto que eu disse, mas te ligou as duas vezes, tu não falou, não, porque eu estava em Brasília e muito ocupado, mas você sabe, na hora que chamar eu chego lá.
1: Zé é o nosso amigo aqui, a gente gosta muito, Deus te abençoe e vai curtir o São João, mas olha, modera, viu? Devagarinho. Um refrigerante ainda pode. Agora não vai beber bebida alcoólica não, que senão você vai terminar igual umas pessoas, sabe?
0: Igual a quem?
1: Não ria não, Zé. Você não ria não.
2: Eu fiquei curioso pra saber. Não é?
1: É porque tem gente que bebe. Bebe e depois não sabe nem onde tá. Aí não beba muito.
0: Comigo, sobre vegetar. Quando eu sinto,
3: eu ia falar isso, sabe que eu sinto. Ele entende o futebol, mas eu entendo dele que saiu com isso.
0: E aí todo bebo fica brabo, rico e enxerido.
1: Você fica como?
0: Não, eu fico alegre.
1: Fica alegre.
0: Quero pagar tudo.
1: Você tá alegre?
0: Não, hoje eu tô normal. O Brasil...
1: Você ia dizer que tava triste.
0: Não, eu tô alegre. Disse... Se o Brasil tivesse ganho, eu tô satisfeito porque não perdeu, né? Se tivesse ganho, eu estava mais alegre. Mas é bom, do jeito que tá bem.
1: Obrigado pela participação, um abraço.
0: Nada. Valeu.
2: Muito obrigado.
1: Conversamos com José Augusto Maia, participando aqui com a gente. Obrigado, meu querido. Bom São João pra você. Vai lá curtir, vai lá dançar. Só não beba muito. Só não beba muito, que não é legal, não. O pessoal tá passando som, né? A gente vai ouvindo aqui ao fundo, o pessoal se preparando. Daqui a pouquinho, Simone Mendes vai estar se apresentando. Assim que Jean me dá um ok também, a gente vai vir com outra externa, né? Tem a Fernanda Lima e tem o Felipe Lopes também acompanhando. Agora, uma informação importante. Na noite de hoje, o prefeito de Santa Cruz do Capibaribe sofreu uma tentativa de assalto. Na realidade, ele foi assaltado aqui em Santa Cruz do Capibaribe, na frente da residência do vice-prefeito Flávio Pontes. Foi levado o seu veículo. Ao ser levado o seu veículo, acredito que ele foi para a delegacia, fez um boletim de ocorrência, e a Guarda Civil Municipal já conseguiu localizar o carro do prefeito. Já foi tudo certo, graças ao trabalho eficiente da nossa Guarda Municipal, que recuperou o veículo.
2: Muito bem, Márcio Felipe. É uma informação que chegou logo mais aqui pra gente, mas graças a Deus já tá resolvido, não aconteceu nada pior, né? Ele tá aí bem, acho que deve aparecer ainda hoje por aqui, não sei, mas graças a Deus que conseguiram achar, né? Eu sei que é um valor que pesa no bolso do trabalhador, ele que também é parte aqui de Santa Cruz, né?
1: É isso aí, então a gente vai acompanhando aqui a nossa transmissão. Tá no ponto, Felipe Lopes, ele agora participa com a gente, traz informações no meio do povo na nossa cobertura mais estilosa. 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

0: e claro, o melhor São João possível. E é transmitido, é na Rádio Estação e a gente tá acompanhando todos os momentos. Muito boa noite, como é seu nome?
1: Manuela.
0: Manuela, Manuela tá acompanhada de?
1: Oi?
0: Manuela tá acompanhada de quem?
1: Adriana.
0: Adriana, Adriana é de Santa Cruz. É daqui de Santa Cruz, é o primeiro ano não de São João da Moda não, né? Quantos anos já de São João da Moda?
1: Todos.
0: Todos os anos possível. Todos os anos vem solteira, casada, namorando com ele. Solteira, todos os anos. Curte à vontade. Hoje, Wallace Arraes, Simone Mendes, daqui a pouco também Alvin Vini. Quem você veio ouvir? Quem você veio observar no São João da Moda? Simone Mendes. Curte as músicas dela. Acompanha ela desde das coleguinhas, quando tava junto com a Simária. Aí hoje veio, além de curtir Simone, veio dançar forró também. Dançar forró, já dançou muito hoje?
1: Nenhuma.
0: Nenhuma? Chegou quanto tempo?
1: Uma hora.
0: Ah, faz pouco tempo também que chegou. Mas tem tempo ainda pra dançar forró.
1: Com certeza.
0: Tá esperando só alguém chamar.
1: É, né?
0: E você já dançou muito hoje?
1: Não, ainda não.
0: Chegaram agora.
1: Foi, chegou.
0: Mas hoje eu já perguntei, Letícia, né? Manuela é você? Quem é, né?
1: Adriana.
0: Adriana falou que foi o convite de Simone Mendes. Tá tocando no palco. Bola Sarraes, Rádio Real, Zipiri. Hoje quem é que você veio curtir no São João da Moda?
1: Simone Mendes.
0: Simone Mendes também. Casa de todos, ela é a preferida.
1: Preferida, ela é a principal.
0: Qual que não pode faltar o forró, né?
1: É, não pega.

0: Guamon, né, naquele ano.
1: É, mais ou menos.
0: Mais ou menos. Esse ano a expectativa é dançar muito.
1: É, a expectativa, né?
0: Tá de volta, tá de volta. A sola da bota vai ter que arrancar
1: hoje. É, deixar ela aqui hoje.
0: Tu acha que os homens de Santa Cruz têm atitude?
1: Oi?
0: Tu acha que os homens de Santa Cruz têm atitude?
1: São bem mole.
0: São bem mole?
1: Não.
0: Mas pelo menos sabe dançar forró.
1: Alguns, né? Tem uns que não sabe, não.
0: Mas quem tem um molejo leva o homem ensina ela a dançar.
1: Mais ou menos, devagarzinho, né?
0: Vai dar certo. Muito obrigado, viu? Curta bastante São João. E é isso. Daqui a pouco, Simone Mendes. Eu acredito que até 2 horas da manhã tem show pra ir. Vocês vão dançar bastante.
1: Trabalho pra vocês. Obrigado.
0: Tchau, tchau, Rodolfo. A gente encontra diversas pessoas aqui. Muitas pessoas querendo, esperando, na verdade, aguardando. Simone Mendes, principal de São João da Moda esse ano. E, gente, a gente tá observando muitas pessoas solteiras, casadas, namorando. Aqui tem gente de todo tipo. Pessoas novas, pessoas mais velhas, pessoas com idade mais avançada. E é isso, São João da Moda une todas essas pessoas. E você quer ter um São João com estilo, é na Rádio Estação. E a gente fazendo esse show de cobertura pra vocês. E é isso, Marcelinho. Eu retorno com você aí, diretamente.
2: Obrigado, Felipe, pelas informações. E nesse momento, a boa notícia: Simone Mendes vai começar a sua apresentação a partir de agora. E ela vai cantar a sua música, viu?
3: Vai.
2: Falei
3: vai.
2: Com ela ali, mandei uma mensagem.
3: Foi?
2: Ela vai cantar Mendes também aqui para Daiane e Melry. Também para todos os nossos ouvintes. Então a gente pode passar a imagem a partir de agora, Jean. Imagens do palco do São João da Moda 2026. Você confere agora Simone Mendes aqui no São João mais estiloso do mundo, aqui pela sua rádio estação. A gente confere agora Simone Mendes ao vivo no São João 2026.

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Hey! Oi, Santa Cruz, o Capibaribe! Quem tá feliz essa noite, joga a mãozinha lá em cima que eu quero ver. Quem trabalha amanhã, levanta a mão. Quem tá de folga, levanta a mão. Quem é brasileiro, levanta a mão. Quem ficou com o coração na mão, levanta a mão. Sabe por que eu parei? Porque o som parou. Não era para ter parado. Mas parou. Vai dar certo, vai? Enquanto isso, nós vamos dançando ali, o som da outra coisa está tocando ali, né? É um forró, né? E aí? Menino, demora, né? Acabou com minha animação, o negócio. Nada? Então eu desço? Depois eu volto? Como é que é? Parou. E aí, eu desço ou continuo? Esse é meu fã-clube, esse é meu fã-clube. Ha ha ha ha.

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Vai Santa Cruz do Capibaribe! Quem vai amanhecer o dia que essa noite levanta a mão? Quem tá de folga mais uma vez, levanta a mão. Quem trabalha amanhã, levanta a mão. Vai acordar cedo amanhã, como é que vai fazer? É? Vamos amanhecer o dia aqui, sim? Ah, então vamos fazer o seguinte. Já que tá filmando tudo aí, filma pra nós aí. Você mesmo, filma essa galera aqui, ó. Filma a galera. O povo, menino. Isso. Joga as duas mãos pra cima, lá em cima, todo mundo. Repita comigo assim, ó. Simone Mendes. Hoje é a noite mais feliz da minha vida. Canta aquele sucesso, minha gordinha. Deixa comigo. Eles pediram. Toca, minha banda.

As mulheres estão aí, levantem as mãos, só as mulheres, vamos. A partir de agora eu canto para as mulheres foda de Santa Cruz do Capibaribe. Vamos.

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partir de agora, nós vamos fazer uma brincadeira com vocês. Essa brincadeira é pra eu saber se o lado que tá mais animado nessa noite, o lado mais animado é o meu lado direito ou o meu lado esquerdo?

eu gostei do lado direito. Foi bom, não foi? Foi ótimo. Agora vocês esperem só um pouquinho. Espera um pouquinho que eu vou ver como é que tá a galera do lado esquerdo. Eu já volto com vocês. Deixa eu ver essa...

O juiz é na porta do... Louca. Eu sou muito louca. Quem tá solteiro aí, levanta a mão. É melhor sozinho do que mal acompanhado. Quem tá namorando, quem tá chupando na língua, levanta a mão. Quem é casado, levanta a mão. Quem é feliz casado, levanta a mão. Quem não é, levanta a mão. Baixa, porra. Eu perguntei quem não é feliz casado e tem gente com a mão lá em cima. Calma. Se você veio pro show da Simone Mendes com amor na sua vida, abraça ele, abraça ela. Só os casais. Casal! Só os casais, isso, os casais. Agora chega no ouvido dele, no ouvido dela, e diz assim, ó. Hoje tem. Hoje só a bolinha não vai entrar. Eu lembrei do jogo, poxa. Foi só 1-1, caramba. Eu queria 2-1. Pelo menos. Chega no ouvido dele, no ouvido dela, diz assim, você não me escapa, miserável. Hoje vocês precisam namorar, hein? Hoje vai ser bom. Não? Hoje não, amiga? É verdade, depois que casa é só uma vez por semana e quando acontece tem que dar glória a Deus. Né? Ela disse que é. Tem gente aqui em Santa Cruz do Capibaribe que é de mês em mês que namora. É verdade ou não é? Quem namora todo dia levanta a mão. 1, 2, 3, 4, 5 mentirosos. Todo dia depois que casa. Trabalho, meninas, demanda da vida não é mais todo dia, não. Agora a gente não sabe se a gente conversa com vocês, se escuta o outro negócio que tá lá do outro lado. O que tá acontecendo lá do outro lado? Uma confusão desgraçada, ou é aqui ou é lá, não é? Eu acho que depois de terminar aqui eu vou pra lá. É, tá bom lá do outro lado também, não é não? Bom, quando chegar em casa que terminar o meu show, você vai dizer, você não me escapa porque Simone Mendes mandou. Só lembra de mim nesse momento, depois me esqueça em nome de Jesus. E vamos se apaixonar nesse momento. Vamos embora se apaixonar.

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seu celular, liga o flash, liga a lanterna, liga o flash, liga a lanterna, vamos fazer um céu de estrelas, a galera do lado esquerdo, isso tá lindo, a galera do lado direito, liga o flash, liga a lanterna, joga as duas mãozinhas e balança aí!

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0: aqui. Quero agradecer muito a prefeitura de Santa Cruz do Capibaribe. Muito obrigada, estou muito feliz de poder estar aqui. Afinal de contas, faz muitos anos que eu venho a essa cidade, né? Quem lembra de mim na época do forró do moído, levanta a mão. Coisa boa, hein? Bom, antes disso, tinha uma moça pedindo para cantar aqui em cima do palco comigo. Ela pediu oportunidade para cantar comigo. Eu vou dar oportunidade para ela. Como é o nome dela? Raika! Vem cá, Raika! Raika! Que eu... Ah, tá aqui. Vem lá. Oi, Raika!
1: Oi, meu amor!
0: Você tá bom, amigles?
1: Tô top, mulher. E mais do teu lado.
0: Tá boazinha?
1: É muito emociona. Tô ótima.
0: Você combinou o que com os meninos lá?
1: Meu violão e nosso cachorro.
0: Eu só acho que da próxima vez tem que esperar uma banda de cada vez, né? A gente fica doidinho com outra banda tocando lá no fundo, né? Até pra gente não desrespeitar eles, né?
1: É.
0: Não é? Acaba que eu desrespeito eles também, porque eles estão fazendo o trabalho deles também lá, né?
1: É, né?
0: Não é verdade? Mas... acho que cada banda tem que tocar a sua hora, né? É verdade. Nem eu posso atrapalhar eles, nem eles podem fazer isso comigo.
1: Desse jeito maravilhosa.
0: A vez de cada coleguinha, não
1: é
0: não?
1: É isso sim.
0: Mas agora é a vez da Raika.
1: Nossa vez.
0: Você é daqui?
1: Sou sim.
0: Ai, que coisa gostosa. Agora eu gostei. Canta uma moda pra nós, vamos, amigos.
1: Vamos embora! Eu queria que você cantasse comigo também, meu amor.
0: Prazer.
1: Prazer é todo meu. Eu quero que vocês cantem com a gente. Assim, ó.
0: Solta mais!

0: Obrigada, maravilhosa! Ai, bicha, tu arrasa! Quero agradecer a meus pais que estão ali, ó.
1: Opa!
0: Obrigado, meu tecladista, Wagner Amorim, sua esposa. Quero agradecer a todos. É muito emocionante poder estar aqui. Foi difícil, mas a gente conseguiu. Obrigado, meu amor.
1: Coisa linda, papai e mamãe tá ali. Tá vendo? Quando era pequitiquinha também, meu pai e minha mãe me levavam pra todo lugar. E aí, quando eu via uma banda tocando, eu pedi oportunidade. Eu dizia assim, por favor, deixa eu cantar. E foi por conta dessas oportunidades que hoje eu tô aqui cantando pra vocês. Por isso eu dei a oportunidade pra ela. Deus abençoe vocês, viu? Obrigada por esse carinho. Eu posso cantar um forrozinho? Posso?

mais ou menos uns 15, 17 anos atrás. Hoje eu estou com 42 anos. Hoje. 42. Mas nessa época que eu era jovem, eu cantava assim, ó.

Vocês querem ouvir modão ou querem dançar até o chão? Quem quer modão, levanta a mão. Quem quer descer até o chão, levanta a mão. E agora? Faz os dois? Um pouquinho de cada coisa? Vou fazer. Primeiro vamos fazer as modas apaixonadas, depois nós bota a galera pra dançar até o chão, beleza? Vai.

discada! Lado direito!

0: Boa! Agora pontualmente 1 da manhã, mais 20 minutos. Uma boa madrugada para você que acompanha a nossa programação, Rádio Estação 88.9, dando um show de cobertura na primeira noite de apresentações do São João da Moda 2026. Rapaz, que show espetacular, né? Eu conversando com alguns amigos, uma apresentação impecável da Simone Mendes, né, Daiane?
1: É, ela que abrilhantou a noite, né? Eu acredito que passou mais de uma hora de show, né?
0: É verdade, mais de uma hora de show. Agora faltando 40 minutos para as 2 da manhã. Daqui a pouquinho tem Avini Vini. Eu ainda não cheguei ao conclusão.
1: Dá esse empate aí para descobrir.
0: Daqui a pouquinho. Daqui a pouquinho vai estar se apresentando. Deixa eu chamar ela aqui, Renata. Vem cá, Renata. Para você dar seu boa noite aqui mais uma vez. Bom dia, né? Podemos dizer bom dia. Porque hoje continua a festa do São João de Santa Cruz. Avaliação, primeira noite. Trabalho com a Rádio Estação, também com a TV Nova e toda a festa, Renata. O que, é que você pode falar pra gente, né, de tudo que você pôde ver, assistir, ouvir, conversar também com os amigos?
2: Márcio, eu acho que foi uma festa maravilhosa, né? Dia de Copa, todo mundo foi, se reuniu pra assistir o seu jogo, mas aí depois voltou pra festa. Simone Mendes, ela deu um show, consequentemente ela deu outro show, depois ela deu outro show dentro do show dela. Realmente ela supre a expectativa, musicalmente falando, né? E acredito que a gente pode esperar uma festa linda até o dia 26, né? Que tudo caminhe bem para que essa festa continue assim, com essa energia boa, porque é o maior evento cultural que a cidade tem. E a Rádio Estação, a Daiane, você, toda a equipe, a gente está de parabéns, né? Por tudo que a gente vem se dedicando, fazendo, e aí entrando nas casas das pessoas com tanta responsabilidade, com tanto compromisso, e mostrando essa festa aí no conforto do lado das pessoas que não vieram.
0: Você vai descansar um pouquinho, porque mais tarde tem mais. Você volta aqui para a Arena, você vai também fazer essa cobertura com a Rádio Estação e também com a TV Nova. Continua o trabalho aqui, né?
2: Exatamente. Amanhã tem mais, tem Natanzinho no palco, tem Garota Safada, né? Isso, tem muita coisa boa ainda para acontecer. Eu ainda tô na expectativa do Matheus e Cauã, que nunca veio aqui. Acredito que vai ser um...
0: Impressão minha ou você só tá esperando pelo show do Matheus e Cauã?
2: Rapaz, para mim foi assim, eu gostei muito da questão de Tiaguinho, né? Teve muitas opiniões, mas acredito que vai ser um showzaço. Agora Matheus e Cauã promete. Matheus e Cauã é um show que eu estou esperando.
0: É isso aí. Então, deixa aqui agora para Daiane também fazer aqui a interação com você, conversar um pouquinho, falar dessa festa maravilhosa.
3: Eu já ia perguntar, né? Se ela também estava nessa expectativa para Matheus e Cauã, mas como ela mesmo falou, já está na expectativa. É uma expectativa minha também, que esse show vá encher isso aqui, vá lotar isso aqui, e talvez seja uma das atrações que possam fechar o portão. Você acredita nisso?
2: Com certeza, eu acho que é um dos shows que está propício a isso, a fechar portões. Né? E acredito que se Matheus e Cauã não fechar, a gente não consegue fechar esses portões, mas acredito que vai dar muita gente. Agora, Márcio, Simone Mendes acabou de dar um show, mas a Daiane, ela tá maravilhosa e ela tá dando um show desde o começo do show. Tá maravilhosa, parabéns, né? Eu tô vendo aí toda essa energia maravilhosa, a tua energia, a gente sente de longe também. E eu tô muito orgulhosa do que toda a equipe tem feito aqui nesse evento. E assim, tá uma energia gostosa, o camarote tá lindo e a gente tá entregando muita coisa boa.
3: Ela já me desconcertou, já fiquei toda desconcertada aí, vindo dela, que é uma pessoa que eu admiro, que eu tô aprendendo a amar, a gostar. Eu fico muito feliz, esse reconhecimento vindo de você pra mim é muito importante. Desde já, quero reforçar o que eu já tinha dito antes, quando você passou aqui, você também está linda, o seu brilho, ele encanta, é um brilho próprio, você é muito autêntica. Eu confesso a você que antes de me conhecer, eu lhe via de uma forma, hoje eu lhe vejo de outra, porque quando a gente não conhece, Renata, a gente começa a olhar a pessoa e fazer nossos próprios julgamentos, como ser humano a gente faz, né? E eu imaginava você uma pessoa que não fosse simpática, porque eu não conhecia. E quando eu cheguei, a primeira vez na rádio, que eu lhe vi pela primeira vez, a gente nem tinha alguém para nos apresentar, né? Você estava saindo aí do seu programa e eu estava entrando, e você foi muito especial comigo, já vem me abraçando. Desde já eu fico muito feliz com isso, porque eu acredito que nós mulheres precisamos disso, desse apoio, uma com as outras, deixar essa rivalidade de lado, porque ela nem existe. É coisas que criamos na nossa cabeça. Então, desde já, meu muito obrigada a você. Eu fico muito feliz de estar fazendo parte da sua vida de alguma forma.
2: Com certeza, e a gente sabe que quanto mais gente a gente tiver rodeado, né, Márcio, para fazer, para acontecer, a gente vai mais longe. E essa festa tá linda, a energia tá boa, e esse São João ainda promete muita coisa.
0: É isso aí. Então, obrigado pela participação, Renata. Bom descanso para você. E você volta ainda hoje. A volta a partir das 7 da noite, né? Porque a gente já está no domingo,
2: é,
0: né? Hoje é dia 14.
2: Domingo ainda. E a gente volta com tudo, entregando muita comunicação para todo mundo.
0: É isso aí, obrigado. Renata Alves participando aqui com a gente. Muito obrigado. Abraço aqui ao seu irmão Raí, sua mãe, dona Kiara, também acompanhando aqui, fazendo aqui a cobertura junto com a Renata Alves. E olha, a gente quer agradecer aqui aos amigos que estão acompanhando. Sávio Soares, ele pergunta: que cidade é essa? Querido, estamos em Santa Cruz do Capibaribe, região agreste de Pernambuco. Esse é o São João da Moda. Santa Cruz do Capibaribe é a cidade que mais produz confecção em toda a região Nordeste. E esse é o São João da Moda 2026. Você está acompanhando aqui através da Rádio Estação FM 88.9. E esse é um momento especial. Temos aqui cerca de 70, 80 pessoas lá no YouTube. O pessoal pode comentar aqui também pra gente a localidade de vocês, de onde vocês estão acompanhando a nossa transmissão, se é da região, se é de Santa Cruz ou se de outros estados também, porque daqui a pouquinho tem show de Ave Divine aqui no São João da Moda.
3: É isso aí, Márcio, eu quero aproveitar e mandar um beijo grande pra Lu, que está lá na Palestina, que está nos assistindo através da nossa live. Um abraço para você, sinta-se abraçada por nós. Quero mandar um abraço também para Lu Baiano, ele que está no estado da Bahia, está acompanhando a gente. Era ex-morador de Santa Cruz, foi embora para a Bahia, mas ficou aqui o nosso abraço para ele.
0: É isso aí, olha, nós temos também entrevista com o deputado federal Felipe Carreiros durante o show. Durante o show aqui com a Simone Mendes, nós tivemos essa oportunidade de conversar com ele. Daqui a pouquinho a gente ouve essa entrevista com o deputado federal Felipe Carreiras. Deu pra gente ver muitos amigos, né? Muitos conhecidos também que passaram por aqui. Você deve ter visto alguns amigos também. E é um encontro, importante. E amigos também de outros veículos de comunicação que se reúnem, conversam, se divertem também nessa transmissão.
3: É isso aí, Márcio Felipe. Passou por aqui também. Passou rapidinho ali o nosso ex-vereador Capilé, que é uma pessoa que a gente tem um imenso carinho. Passou por aqui também o Bomba, que estava acompanhando aí Felipe Carreiras. E para a gente é uma satisfação poder participar de tudo isso, poder estar junto com outras emissoras e ter essa união, né, Márcio?
0: É isso aí. Deixa eu abraçar aqui também meu querido amigo José Maciel. São João de Santa Cruz está top, muito top, show de bola, parabéns pela transmissão. São comentários aqui. Também meu amigo Sávio, ele respondeu, está lá no Ceará, está acompanhando também lá no estado do Ceará. Obrigado, meu querido, pela sua audiência também. Onde você estiver, vocês podem comentar também na nossa live, YouTube, Estação FM 88.9, que a gente volta, claro, ainda hoje. Hoje já é 14, hoje já é domingo. A gente volta hoje às 7 da noite com a nossa jornada, né, com a programação do São João na noite deste domingo, que também promete, né? Muitas pessoas deverão participar nessa noite, que não vai ter jogo, vai ser mais tranquilo, todo mundo vai poder se reunir, se divertir na noite de domingo aqui em Santa Cruz.
3: Márcio, uma curiosidade, você consegue descansar ou fica naquela adrenalina?
0: Mas eu continuo na adrenalina. Amanhã eu vou acordar cedo, vou seguir a rotina, vou preparar todos os equipamentos para voltar para cá. Então a gente vai seguir a rotina. Acho que eu vou descansar durante a semana. Só que eu vou descansar de noite, entendeu? Eu vou trabalhar de manhã, de tarde, e de noite a gente descansa quando for dormir.
3: E você falou que ela cantaria Mentes Tão Bem com o meu amado Zezé de Camargo Luciano. Ela não cantou Mentes Tão Bem,
0: mas
3: ela foi além. Ela cantou aquela que diz que meu coração só quer chorar. Meu coração está em pedaços. É o nome dessa música que ele fez sucesso aí nos anos de 1991. Ano esse que eu nasci.
0: A inteligência artificial, ela já traz as informações. 1991. Se ela já era nascida, eu acho que ela já escutava.
3: Será que na barriga de manhã já estava ali escutando? Ela também trouxe um grande sucesso de Leonardo, que é um dos cantores que eu admiro também. Talismã, essa música que marcou a minha vida e a vida do meu filho Davi, de 11 anos, essa música ela está no meio da nossa história e eu fiquei muito feliz que ela trouxe esses grandes sucessos. Trouxe também música aí de César Menotti e Fabiano e tantos outros, né? Ela cantou o dela e o de tantas outras pessoas, trazendo aí o público ao delírio, todo mundo curtindo, todo mundo ali se jogando, muita bebida sendo jogada para o alto, numa música que ela aí tocou, e a galera se animou bastante.
0: Vamos lá, deixa eu chamar aqui Fernanda Lima, que também nessa noite de hoje trabalhou aqui nas externas fazendo as reportagens. E aí, Fernanda, avaliação, primeira noite São João da Moda em Santa Cruz do Caparibe, também a primeira noite que a gente está transmitindo aqui, né? Primeira vez nesses 2 anos de emissora, São João da Moda de Santa Cruz.
4: Pois é, Márcio Felipe, a avaliação foi uma avaliação boa, né? Mas ainda achei um público um pouco morgado, achei um público um pouco desanimado.
0: Você esperava mais pessoas?
4: Sim, acredito que todo mundo com essa expectativa, esperava e não esperava ao mesmo tempo, porque como tinha o jogo também, então eu acho que o jogo meio que deu aquela esfriada, né? Aquele forró e tudo mais, não juntou.
0: Mas, pelo menos na parte que você fez a cobertura, o que, que você via do sentimento das pessoas? O que, que você pode relatar sobre a conversa com as pessoas?
4: Bom, pelas minhas entrevistas e tudo mais, o pessoal veio com esse intuito de curtir a festa, agora sim. Aqui tava um pouco morgado agora na Ema. Eita, Ema! Tava aquele negócio que você tinha dificuldade para respirar, de tão animado que o pessoal tava dançando, como a gente bem trouxe no Estação Forrozeira essa semana. Quem vem pra Ema, literalmente vem pra dançar forró, sabe? Vem pra dançar forró, pra prestigiar mesmo aqui o cantor local. Então, assim, a Ema literalmente é um público diferenciado, é uma pegada diferente.
3: Fernanda, você como moradora aqui de Santa Cruz, você já foi uma dessas pessoas que curtiu o forró da Ema, que curte, que gosta, você vem pra dançar mesmo?
4: Então, gente, eu não sou muito de festa. Não? Não sou muito de festa, não. Mas eu gosto muito desse fervor, sabe? De chegar e sentir o fervor do pessoal. É algo que faz você se animar ainda mais. A gente cria aquela expectativa quando está trabalhando, mas quando a gente vê também o público ali animado, a gente meio que revigora as nossas energias também. Então isso é muito importante, principalmente percebendo essa valorização cultural do forró raiz, o forró tradicional.
3: Então você é mais do forró raiz?
4: É, eu gosto mais de um forrozinho raiz, aquele forró romântico também, daquele forró animado que faz a gente relembrar vivências ali no sítio, sabe, daquela fogueira, daquele aconchego entre família, muito bom.
0: Ô Fernanda, pra gente finalizar, entre todos os artistas que estão participando, qual é o artista, né, que você observou na grade e que você gostaria muito de ter a oportunidade de ter uma interação, de entrevistar, de conversar durante esses dias?
4: Que eu gostaria? Eu acredito que todos são muito importantes, né? Eu gosto muito do cantor Thiaguinho, já ressaltei isso, gosto demais dele. Mas um cantor que eu quero muito também entrevistar é o Nando Cordel.
0: Nando Cordel,
4: que é uma figura aqui de Pernambuco, natural de Pernambuco, que vem trazendo justamente, trazendo tantas misturas de ritmos, mas é aquela pessoa que traz aquela cultura também e aquela tradicionalidade de Pernambuco, da nossa cultura nordestina também. Tem muitos fatos curiosos que, se eu conseguir então a entrevista com ele, eu vou perguntar assim, vou trazer pra você aí de casa.
0: Certamente, né? Tem alguns cantores que são mais difíceis, mas tem outros cantores que você consegue uma exclusiva. Você já teve inclusive essa oportunidade de entrevistar um cantor de forma exclusiva.
4: Isso, hoje infelizmente não conseguimos a entrevista com a Simone Mendes, ela não abriu pra questão do... Não abrangeu ali para o público, né, da imprensa, apenas para a TV. Então o setor radiofônico ficou de fora. E é uma pena, né? Justamente o rádio que está ali diariamente fazendo com que cantores como a Simone Mendes possam sim chegar ao sucesso, para que outras músicas possam sim estar estouradas atualmente.
0: Fernanda, então a gente agradece a sua participação. Um bom descanso para você. Você vai descansar porque amanhã tem mais. Amanhã não, né? Daqui a pouco, depois das 19 horas, a gente retorna também com a nossa jornada.
4: Isso mesmo. Daqui a algumas horas estaremos juntos aqui trazendo a melhor cobertura do São João 2026 para você de casa.
0: Deixa eu lhe fazer uma pergunta. Aí essa é para finalizar, porque a gente vai entrevistando e pega vários ganchos. Você concorda com a tese que Santa Cruz do Capibaribe faz valer o nome São João da Moda e as mulheres, os homens, eles se vestem diferente, são mais elegantes? Existe um toque diferente aqui em Santa Cruz?
4: Sim, até porque muitas pessoas são confeccionistas, então muitas pessoas produzem sua roupa, como a Daiane Melry mesmo fez aqui essa produção maravilhosa, ela mesma que fez. Então a gente tem sim pessoas talentosas que conseguem aí montar, né, um look maravilhoso, um look diferenciado, um look que dá para combinar com vários dias, que dá sim para fazer, esse look que eu tenho no guarda-roupa combina com essa saia que eu tenho aqui, eu vou no Moda Center, compro um colete também, dá certo, e assim dá para fazer essa diversidade de roupas, né? A minha roupa mesmo de hoje foi lá da Grife Feminina, onde também tem um leque, né, de oportunidades e você poder montar roupas que você pode usar também, não só na época de São João. Então, sim, Santa Cruz Chabaribe tem, sim, esse diferencial de outras cidades do interior, que oportuniza também outras pessoas a estar bem vestida, não só na época de São João, como toda a época do ano.
0: É isso aí, Fernanda. Então, não precisa ir para longe para se vestir bem. Aqui em Santa Cruz se resolve tudo.
4: Aqui em Santa Cruz se resolve tudo, tudo mesmo, Márcio Felipe.
0: Valeu, Fernanda. Bom descanso. A gente volta ainda hoje às 7 da noite.
4: Obrigada, tchau, pessoal.
0: É isso aí. Conversamos então com a Fernanda Lima. Um abraço aqui também para a Jucielma. Está lá em Poço Fundo. E também o Raíssa, acho que é Raíssa, Santa Cruz do Caparibe, também comentando na nossa live. Onde você estiver, comenta também, deixa seu comentário, onde você está acompanhando a nossa transmissão, onde você está acompanhando a nossa programação aqui da Rádio Estação, dando esse show de cobertura do São João da Moda 2026. Está no ponto as entrevistas, Jean, o que, que a gente tem na sequência? Você já pode me direcionar aqui, me orientar, por favor. Assim que tiver, você já vai passando para mim as próximas entrevistas.
3: Márcio Felipe, sim, você tem perguntado a várias pessoas qual a atração que elas esperam ver nesse São João da Moda. E aí você? Você tem alguma atração assim que você gostaria de ver, que você está na expectativa?
0: Olha, entre todas as atrações, eu tenho uma que eu estou muito curioso para ver. Curioso.
3: Zezé de Camargo.
0: Curioso. Eu estou curioso. Não significa que eu acho que é o melhor, que é o que eu admiro, não. Observo e quero ver o show. É o show do Zezé de Camargo.
3: Ué?
0: Eu quero ver o show dele.
3: Você quer tirar conclusões, Márcio Felipe?
0: Por quê? Qual é a minha observação? Eu venho acompanhando diversas transmissões, São João de Caruaru, São João de Campina Grande, em outras festas, em outras cidades também. Teve uma festa em Vertentes, festa de padroeiro, Zezé de Camargo estava lá. E a produção do Zezé, ela não permite a transmissão do show do Zezé. Não permite. Não permite que as pessoas façam lives, transmitam, não é autorizado. Não permitem por direitos autorais e aí cabe a produção dele depois responder. E isso é a questão dos fãs. Também o artista. Agora, é uma curiosidade, o pessoal fala que ele não canta mais e que tem um sistema que ele canta e quando ele não aguenta, a música vai automática ali e ele faz meio como se fosse um playback, ele faz de conta ali que está cantando. E a gente vai tirar essa dúvida, se realmente o Zezé ainda consegue cantar na sua perfeição original ou se realmente hoje ele tem auxílios. É como Raça Negra também cantou aqui no São João do ano passado e muita gente observou que ele não estava mais cantando, estava no automático ali. Essa é uma curiosidade, é um show que eu tenho curiosidade para acompanhar, é o show do Zezé de Camargo, que sem o Luciano está fazendo muita falta também.
3: É, mas pelo que eu vi, ele está voltando, né? O Luciano também está voltando.
0: São algumas turnês, né?
3: Sobre isso de Zezé não conseguir cantar, como fã, eu também sou racional. Realmente, tem alguns momentos que a voz dele ali, ela falha, ela falta. E a banda em si consegue levar ali a música, né? Há uns 2 anos atrás, 3, eu não recordo direito, eu fui para um show dele em Caruaru. E em alguns momentos a gente percebia mesmo que a voz dele falhava. Mas como uma banfã, boa fã que sou, quando falhar eu berro daqui e tá tudo certo.
0: E ele escuta de lá e dá tudo certo
3: dá
0: também.
3: Tudo certo.
0: Agora, olha, primeira noite de transmissões e eu já sinto que a minha voz está indo embora. Eu já estou sentindo um pouquinho de dificuldade. E isso é muito da característica da minha voz. Eu acho que por ser rouco, a gente acaba falando um pouco mais alto. Né? A gente está aqui com o som aqui, ensurdecedor aqui atrás. E a gente tem que falar um pouquinho mais alto. Às vezes o som não chega numa qualidade tão boa, parece que está estourando, que a gente está meio que gritando. Mas é porque a gente acaba indo nessa tendência. Está ouvindo um som alto e quer falar mais alto ainda. Minha voz está mais ou menos. E amanhã eu vou me poupar bastante, falar pouco, tomar bastante suco de laranja, de limão, para que a gente possa ter essa voz aí, né, com manutenção suficiente para a gente poder ter um bom trabalho na noite deste domingo.
3: Depois de meia-noite, sua voz já começa a falhar também.
0: Está falhando. A sua está normal ainda.
3: Eu estou no 12. Eu já estou no 12.
0: Está no 12. Eu estou no doce. Tá no ponto? Tá no ponto? Temos entrevistas, né? Na sequência aqui, a gente vai ter entrevistas. Eu estou sendo orientado aqui pela nossa direção aqui, junto com o Jean Pierre, que está nos trabalhos técnicos. Deixa eu só pegar aqui, Jean, porque infelizmente a gente tem aqui uns 400 grupos, né? E aí as mensagens acabam é, pulando um pouquinho. Mas o Felipe Lopes, né, também daqui a pouquinho vai participar com a gente, mas teve uma entrevista coletiva da Fernanda Lima com o cantor Wallace Arraes, foi quem abriu aqui a programação a partir das 9 horas da noite. Tá no ponto, Jean? Então a gente confere entrevista com o Wallace Arraes, entrevista coletiva produzida pela Fernanda Lima, com colaboração também do Felipe Lopes, participando aí também conosco ativamente na transmissão do São João 2026. Vamos conferir aí a entrevista coletiva do cantor Wallace Arraes.
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6: Você já teve uma grande vivência aí, passou por grandes bandas como Tropicália, Gatinha Manhosa, e o que essas experiências trouxeram? Quais foram os maiores aprendizados então para a tua carreira solo?
7: Ah, então, cantar na Tropicália, cantar na Moleca Sem Vergonha, cantar na Gatinha Manhosa, foi uma grande vitrine e foi a minha maior escola. Né, foram ter passado por essas bandas, muitas pessoas que hoje me acompanham não sabem da minha trajetória, o público mais novo hoje. Hoje eu vou fazer 33 anos, dia 25 de junho, esse mês, olha só, nasci pro forró mesmo. Então, isso foi o divisor de águas, né? Trabalhar com grandes cantores como Carlinhos Gabriel, a Clébia, como o Edson Lima, o Tom Lopes, né? O Edson é o meu professor. Né, foi onde realmente a minha maior escola foi a Gatinha Manhosa, foi ter trabalhado com o Edson, que é um cara que faz parte hoje da minha trajetória, faz parte do meu escritório, faz parte também da minha vida atual, profissional, pessoal. Então, trabalhar com o Edson foi a minha maior escola. Realmente, a malícia que hoje eu tenho no palco, eu aprendi com aquele cara ali.
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0: Muito bem, estamos retornando aqui na Rádio Estação, agora 1h42. A gente sabe, Daiane, que tem uma lei, ou pelo menos uma orientação, o Ministério Público, o Governo do Estado e Polícia Militar, que festas devem encerrar às 2h. Eu não quero acreditar que a Vini Vini vai se apresentar por 20 minutos, por 15 minutos. Eu acredito que hoje vamos ter um tempo em excesso, vamos passar das 2h e deveremos terminar essa nossa primeira jornada na casa ali das 3h10 aproximadamente. Isso se o sono não bater. Você tá com sono, tá tranquila?
3: Não, isso se sua voz não parar, né? Tem isso, né?
0: Se minha voz não parar, mas aí você segura.
3: Será?
0: Você segue.
3: Será?
0: Você segue, com certeza. Tem Felipe aí também, tem Jean fala também. Jean daqui a pouquinho vai falar, gente. Vocês fiquem acompanhando aí no final da live.
3: É porque o pessoal de casa fica, quem é Jean, né? Quem é Jean?
0: A gente vai botar ele pra falar. Ele vai falar, gente. Vocês fiquem acompanhando. No finalzinho da live ele vai dar aqui um boa noite também pra nossa audiência. E você continua comentando na nossa live, no nosso canal no YouTube. Segue as nossas redes sociais, segue lá o Instagram, @radioestação88. Segue Daiane no Instagram, segue o blog do Márcio Felipe também no Instagram, segue nossa equipe, todos os profissionais que estão envolvidos nessa cobertura, nessa transmissão do São João da Moda 2026. A gente está fazendo isso com muito carinho, com muita dedicação, nossa equipe buscando levar para você todas as emoções desse grande São João de Santa Cruz do Capibaribe.
3: É isso aí, Márcio Felipe. Então, você de casa, fica ligadinho aí nas nossas redes sociais para que você não perca nada, para que você não perca informação, para que você curta o São João aí da sua casa, no conforto da sua casa. Dá para dançar aquele forrozinho gostoso ouvindo aqui a transmissão da Rádio Estação.
0: É isso aí. Jean, nós vamos agora com mais uma entrevista. O Felipe Lopes, ele conversou também com o coordenador do Conselho Tutelar. Informação também, entrevista importante, né, do nosso querido Felipe Lopes. Ele conversa aí com o coordenador, que vai falar um pouquinho também do trabalho do Conselho, a observação dos conselheiros nessa época, porque estamos em uma festa e as pessoas aqui consumem bebida alcoólica. E pessoas de menores não podem estar consumindo bebida alcoólica,
3: né?
0: Tem uma responsabilidade, não podem comprar bebida alcoólica. E o Conselho Tutelar está de olho. E a gente vai acompanhar agora essa entrevista produzida pelo nosso repórter Felipe Lopes. Vamos ouvir.
9: Bom, Márcio Felipe, estamos aqui na Casa da Prefeitura da Ação Social. Ao meu lado, Tiago, ele que é coordenador geral do Conselho 1 aqui em Santa Cruz do Capibaribe, presente com sua equipe aqui no São João da Moda. Inclusive, a gente vai conversar com ele para entender qual o trabalho do Conselho Tutelar aqui no evento do São João da Moda 2026 e a importância do Conselho Tutelar presente para garantir a segurança dos adolescentes, crianças que estarão presentes aqui no evento. Tiago, muito boa noite, seja bem-vindo à Rádio Estação. Fica à vontade para detalhar como é esse trabalho do Conselho Tutelar aqui no São João da Moda. Todas essas noites vocês irão estar presentes aqui, com certeza, trazendo e promovendo a segurança para os adolescentes e crianças que irão pra, virão, na verdade, para esse evento.
10: Isso, boa noite a todos. Gostaria de agradecer esse espaço que você tem nos dado ao Conselho Tutelar aqui em Santa Cruz do Caparibe. Todas as noites que acontece o São João aqui em Santa Cruz, nós vamos estar no São João, com a base fixa da gente assim. Nós do Conselho Tutelar estamos não para fiscalizar, mas para promover que o direito da criança e do adolescente seja assegurado, como tem sido aqui em Santa Cruz do Caparibe. Nós temos visto aqui muitas ações, não só apenas do Conselho Tutelar, mas também do CREAS e também da assistência social do nosso município, e não deixando também de garantir os direitos da criança e do adolescente. Nós temos visto, o ano passado nós já viemos e tivemos várias situações, as situações de adolescentes embriagados, adolescentes que fugiam e estavam aqui no São João, e nós atuando junto com a Polícia Militar, a Guarda Municipal e também a Polícia Civil para garantir os direitos da criança e do adolescente aqui também no São João.
9: É importante também salientar que as bebidas que são vendidas, comercializadas aqui dentro do evento, o papel do Conselho Tutelar é importante que as crianças, os adolescentes não tenham acesso a essas bebidas, e é importante que os comerciantes saibam disso no momento de vender bebidas alcoólicas para adolescentes ou crianças aqui no evento, né?
10: Isso, tivemos várias reuniões antes do evento, onde tivemos a oportunidade de conversar com os gasoseiros, com os donos de barraca aqui, novamente reafirmando que vender e distribuir bebida alcoólica à criança é um crime. E é por isso que nós temos a Polícia Militar, acionam a Polícia Militar em situações para que venha estar combatendo esse exercício, que muitas vezes foge do controle. Sabemos que é raramente feito esse consumo de bebida através das vendas aqui dentro, mas pessoas que entram com bebidas, e nós temos até esse cuidado também, fazer panfletagem e mostrando que não pode distribuir bebida alcoólica à criança e nem adolescente.
9: É importante também entender a logística de toda a segurança do evento. Sei que a gente fala do Conselho Tutelar garantindo aí os direitos dos adolescentes, porém é importante também salientar a importância da Polícia Militar, a Polícia Civil aqui, que com certeza trabalham em conjunto com os Conselheiros Tutelar para garantir de fato um evento saudável para todo mundo que vem curtir o São João da Moda, não é isso, Tiago?
10: Isso. Além da Polícia Militar, além da Polícia Civil, da Guarda Municipal, nós também temos o apoio massivo do Ministério Público aqui de Santa Cruz. Doutor Tiago, doutor Ariano, tem dado esse apoio ao Conselho Tutelar, onde nós temos feito. Nós saímos há pouco tempo agora do Maio Laranja, fizemos várias ações, inclusive a prevenção e a conscientização da prevenção de violência sexual contra criança e adolescente. E entramos no mês de junho e já temos resultados expressivos sobre isso. E nós temos visto que essa rede de apoio, rede que essa que tem garantido os direitos da criança e prevenido várias situações adversas.
9: Tiago, para a gente finalizar aqui, eu vi que quando a gente estava indo ali, encontramos vocês, o senhor com sua equipe vindo. É importante entender também que vocês ficam andando por aqui ou ficam aqui numa base fixa. Como é para o pessoal apressado, Conselho Tutelar, com apoio? Vocês, eu estou percebendo que vocês estão bem presentes aqui no evento, mas se de fato pai, uma mãe ou alguém apressado de algum apoio do Conselho Tutelar, como faz para encontrar aqui no São João da Moda?
10: Quando você entra aqui no São João da Moda, do lado esquerdo tem algumas casinhas. Nós temos a casinha aqui da Ação Social. Nós vamos estar aqui. Além disso, a gente sempre estamos junto ali na saúde, onde vários casos de adolescentes, casos de embriaguez vão ser levados para lá. A gente faz as nossas ações lá e tanto aqui. Nós ficamos aqui apenas das 10 às 2 ou muitas vezes de 10 às 3 da manhã, dependendo do dia do evento. Mas lembrando que o Conselho Tutelar trabalha 24 horas por dia. Se você precisar, nós temos os Instagrams. Você é só procurar no Instagram, Conselho Tutelar, Santa Cruz do Caparibe, Micro Região 1, Micro Região 2, que também está aqui atuando também junto ao São João. E também tem os WhatsApps. É só procurar nas redes sociais e você vai encontrar o zap de todos esses conselheiros. E nós estamos à disposição 24 horas. Lembrando que qualquer coisa, denúncia ser feita, pode vir aqui. Se quiser também, o Disque 100 é um mecanismo que você pode fazer sua denúncia. Lembrando que é anônima e você vai ter tanto a resposta do Conselho Tutelar, como também esse ofício que o Disque 100 emite, vai também para a delegacia e trabalhamos juntos em conjunto.
9: Tiago, uma coisa muito importante quando você falou aqui é sobre o caso de embriaguez. Um adolescente que é pego com um caso de embriaguez, é levado para a área da saúde. O que é que o Conselho Tutelar faz mediante essa situação?
10: Lembrando que todos os pais, eles vão ser responsabilizados, tendo em vista que adolescente ainda fica debaixo da tutela dos pais. Nós vamos acionar os pais vão responder e, se necessário for, até representado ao Ministério Público.
9: Muito bem, então tá aqui as palavras do nosso amigo Tiago, conselheiro tutelar, que está com sua equipe presente aqui em São João da Moda, bem aqui num ponto onde fica a ação social da Prefeitura, próximo também da Polícia Militar, da Polícia Civil. É fácil de ser localizado logo no início do parque do evento. Ou seja, você que é adolescente, tome cuidado para não estar com bebida alcoólica. Você que é pai, tome cuidado nas suas crianças também, porque o evento está muito protegido com a Polícia Militar, GCM, Polícia Civil, e os conselheiros tutelar estão aqui para trazer, de fato, a segurança e a paz para todo o evento. E eu volto com você, Márcio Felipe, aí no estúdio.
0: Obrigado, Felipe, pelas informações esclarecedoras aí também com o coordenador do Conselho Tutelar, o grande Tiago Braga, qual manda um abraço também, ele que faz um trabalho excepcional, Conselheiro Tutelar de Santa Cruz do Capibaribe. E também durante esse período, né, já é final aqui para todos nós, né, vamos ter ainda a última atração, continue na estação. Você que está no YouTube aí, na televisão do seu quarto, você está com o olho meio assim, meio querendo dormir, segura, levanta, ó. Levanta, vai lá na cozinha, pega um cafezinho, aperta lá o botãozinho lá, pega o cafezinho, bebe o café, volta pra cama, porque ainda tem muito forró. Tem Avenida 20. É forró? É forró.
1: É forró.
0: Então tem muito forró pra agitar, pra deixar todo mundo pra cima, porque depois todo mundo vai descansar, depois dos shows, depois das 3 da manhã, porque agora não. Eu não tenho dúvida. Vamos sim passar das 3 horas da manhã. E a gente, claro, vai mostrar para você o showzaço do Avni Vini ou Avni Vini, mas acho que é Avni Vini. Eu acho que a expressão correta é Avni Vini. Vai estar se apresentando aqui em Santa Cruz do Capibaribe e a gente vai mostrar tudo para você, né? Vamos mostrar, inclusive, daqui a alguns minutinhos tem entrevista com o deputado federal Felipe Carreiras. Ele esteve aqui nesse espaço, inclusive já foi informado que já está no ponto a entrevista. Eu conversei com ele, o show da Simone Mendes estava passando, a gente não iria interromper o show. Mas a gente agora vai reproduzir para você o papo que a gente teve aqui com o deputado federal Felipe Carreiras, representante aqui de Santa Cruz do Capibaribe. Vamos acompanhar o que Felipe Carreiras vai falar com a gente a partir de agora. Confira. São João da Moda 2026. A gente conversa agora com o deputado federal Felipe Carreiras, na abertura do São João da Moda de Santa Cruz do Capibaribe, prestigiando esse grande evento que já é um sucesso. Felipe, seja muito bem-vindo a Santa Cruz do Capibaribe. Fala pra gente da importância de estar revendo os amigos, o prefeito Elinho, o vice-prefeito Flávio Pontes. Boa noite.
11: Boa noite, uma alegria muito grande estar aqui junto com o Flávio, o nosso prefeito Elinho, todos os vereadores. Santa Cruz está dando aula para Pernambuco, para o Brasil, de organização. A festa está cada ano melhor. E para muita gente é festa, é alegria, é diversão, é maravilhoso. O São João da Moda só tem aqui, não tem outro lugar. Mas também é oportunidade, é emprego, faz a economia circular. Os turistas que vêm para cá estão tendo uma experiência maravilhosa. A grade artística, a infraestrutura, a segurança. Então, quem está assistindo, não veio ainda, venha, porque está topado. Festa linda e maravilhosa.
0: Deputado, o ano é 2026, é claro que é um ano eleitoral, mas tem Copa do Mundo, tem o São João. E para o senhor como deputado, são muitos municípios para dar atenção. E a gente observa que você tem vindo muito a Santa Cruz, tem participado de grandes eventos, de inaugurações, e a gente observa o quanto o senhor tem colocado Santa Cruz como prioridade no seu mandato. O prefeito, inclusive, vem falando em entrevistas de seu compromisso com essa cidade. O senhor ainda não foi votado aqui, mas o senhor acredita que o grupo, a cidade, está lhe acolhendo muito bem, né?
11: Eu sou muito bem acolhido aqui. O povo de Santa Cruz tem um carinho muito grande comigo. A minha relação hoje é de uma amizade sincera com o nosso amigo Flávio, vice-prefeito, com o Elinho, com os vereadores. Isso tem traduzido em realizações. Eu vim aqui para São João, mas amanhã eu vou visitar a obra do Porto de Santa Cruz. Santa Cruz não tinha um porto de entrada, está ficando maravilhoso. Vai ver a obra da Manhosa, várias ruas sendo pavimentadas, vai ver o Instituto Federal de Ensino Superior, que vai ficar lindo, daqui a 3 meses está pronto. Vamos ver o terreno do centro de convenções, ou seja, são muitas ações e a gente fica feliz do nosso mandato ser um instrumento de prosperidade para Santa Cruz. Santa Cruz hoje é um verdadeiro canteiro de obras, está crescendo, prosperando, e a gente fica muito feliz do carinho, da reciprocidade que o nosso mandato tem junto com o povo Santa Cruz.
0: Quantos municípios aqui no estado de Pernambuco o senhor vem tendo sua atuação? A gente observa que você tem uma parceria lá em São Bento do Uno, também em outros municípios da região do Agreste Meridional. Eu queria que você falasse pra gente aí como é que divide o tempo, agora é a questão lógica, o tempo para poder dar atenção a tantos municípios.
11: Eu acho que é uma obrigação nossa. E se a gente faz o que gosta, se enriquece a gente, tá com o mandato sendo político para ser um instrumento de transformação na vida das pessoas, a gente fica feliz. Então eu estava em São Bento do Una, estava em Lajeiro, estava em Garanhuns, vou dormir aqui hoje em Santa Cruz, volto para cá, passo o dia aqui amanhã, amanhã à tarde eu vou para Tuparetama, mas volto para Santa Cruz novamente, durmo mais uma noite em Santa Cruz, segunda-feira pela manhã vou falar de mais obras, visitar ações, porque não adianta a gente falar de milhões sem a obra chegar na ponta, chegar para quem precisa, chegar para quem está assistindo o vídeo. Mudou quem é a vida de você? Calçou tua rua? Tem escola de qualidade para o seu filho estudar? Tem creche? Tem merenda? Tem hospital novo? Santa Cruz vai ter um hospital novo, um hospital fazendo Aragão. Vai ter recurso do nosso mandato, ou seja, a gente fica muito feliz, porque por onde a gente passa, a gente cria essa relação de respeito com os prefeitos e, sobretudo, com o povo, para o nosso mandato chegar sempre na ponta e sempre para quem mais precisa.
0: Em relação às parcerias, aqui em Santa Cruz o senhor tem também uma parceria muito boa com o deputado Diogo Moraes. E o grupo que o senhor hoje é apoiado aqui em Santa Cruz está na iminência de ter dois deputados estaduais. Um Diogo Moraes, que busca sua reeleição para o quinto mandato, e o Fábio Aragão. Você pode ter um grupo aqui em Santa Cruz, exemplo, com dois deputados estaduais. Como é que você está vendo esse momento aqui?
11: Eu acho natural. Isso é fruto do crescimento do grupo político. Hoje, a própria votação que Elinho teve, que foi histórica em Santa Cruz, a vitória política e eleitoral, e isso está amplificando, porque a oposição não tem o que falar, não tem discurso, porque o povo de Santa Cruz vê que é um time de compromisso, é um time que fala a verdade, é um time que nem promete e faz, é um time que honra com os compromissos celebrados. Então, esse conjunto político hoje tem total possibilidade de ter dois representantes na Assembleia Legislativa, que é Diogo, que tem história, que é filho da terra, e Fábio, que fez um trabalho lindo, foi um grande prefeito, que pavimentou essa linda gestão que é linda fazer com o Fábio. Então, eu estou muito confiante, eu torço muito, e o povo de Santa Cruz vai entender que é importante eleger, reeleger Diogo e eleger Fábio, que pensa novo, ama Santa Cruz, e a gente vai ter, se Deus assim permitir, dois deputados representando Flávio, representando a Linha.
0: Deputado, a gente agradece a sua participação aqui com a gente. A gente acredita que o senhor ainda deverá vir ainda esse mês em Santa Cruz. A agenda é extensa e a pré-campanha de Fábio está chegando à sua reta final e a gente vai ter pela frente uma campanha eleitoral muito dura. Até que se diga que é pra, até para o governo do estado teremos uma eleição muito disputada.
11: É, eleição não é fácil. Está na hora das pessoas apresentarem suas propostas e o cidadão ele vai ver. Ele vai julgar. Quem tem credibilidade é quem deu a palavra e cumpriu. No nosso caso, as pessoas querem que pesquise o nosso mandato, pesquise o que a gente fez, pesquise o nosso recurso. Esse mês a presença. Eu estive aqui há cerca de 15, 20 dias inaugurando o projeto Recria Moda, que é um projeto lindo de sustentabilidade e materiais reciclados. Há 10 dias eu estive na ordem de serviço da construção do novo hospital. Hoje eu estou aqui, vou fiscalizar obras. Ou seja, semana que vem, se Flávio me convidar com ele, eu estou de novo. Mês de julho, o ano passado eu vim cerca de 10 vezes aqui, quase todo mês, ou seja, é uma cidade que está um cantinho especial do meu coração, e ora eu estou aqui, e ora eu estou em Brasília também com o Flávio.
0: Deputado, obrigado então pela participação, boa sorte na caminhada, espero a gente receber o senhor mais vezes aqui em Santa Cruz e também na Rádio Estação.
11: Eu que agradeço, parabenizar pelo trabalho de vocês, voltem sempre para o nosso mandato. Desejar a você e a todos da Rádio Estação um lindo São João abençoado.
0: Aí, conversamos então com o deputado federal Felipe Carreiras, aqui na Rádio Estação, emissora que está com você em todos os momentos. Isso aí, conversamos com o deputado federal Felipe Carreiras, Daiane.
1: É um homem que tem levado Santa Cruz a evoluir ainda mais, tem trazido muitas coisas boas para a nossa cidade, continua trazendo. É um nome que faz fortalecer aquela cidade que a
0: gente não. E já está iniciando o show, né, do Avini Vini. Então pode chamar, Daiane, fica à vontade. Liga o microfone, tá desligado. Agora vai, agora sim.
1: Vem pra cá curtir com a gente, Avni Vini. Fica aí ligadinho aqui na nossa live pra você não perder nada e curtir esse show maravilhoso que tá começando agora. Avni Vini pra vocês aí de casa.

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mestre clássico. Por gentileza, cantem essa canção comigo.

Santa Cruz do Capibaribe. Quem tá curtindo o show do Avenue Vic, levanta a mão e dá um gritinho pra gente. Muito energia positiva, gente, que prazer imenso estar com vocês aqui essa noite. Quem não é de Santa Cruz, está aqui, veio de alguma cidade vizinha, vocês são da onde aqui? Caruaru! Vocês estão curtindo o show de verdade, viu? Tem alguém de Recife aí? Recife? É! E quem é de Santa Cruz, levanta a mão e dá um gritinho aí! Hoje eu vou conversar muito pouco, viu? Vai ser um atrás da outra. Tá preparado? Levanta a mão,

0: palma pra gente.
1: Vai, Bibi!

você tá coisa boa. Essa canção que eu vou cantar pra vocês agora, ela é nossa, marcou a época. Quem terminou o relacionamento há pouco tempo, levanta a mão e dá um gritinho. Quem ficou solteiro, solteira pro São João, levanta a mão. Sofreu, mas superou. Quem já superou, levanta a mãozinha aí. É, às vezes dá certo, né? Essa canção, eu adoro essa canção. Com gentileza, quem sabe canta comigo, tá? O nome da música é

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Tem alguém de Gravatar aí? Tem Gravatar? Tem? Eu gravei um projeto super bacana semana, no finalzinho do mês, lá em Gravatar, que se chama Tudo a Ver. Nós pegamos algumas canções de forró que já tocaram bastante, marcaram época. A gente gravou de uma forma diferente. E eu vou cantar uma dessas canções que a gente gravou lá. Vem pra cá, meu sanfoneiro. Inclusive essa foi sucesso na voz do meu amigo Xande Avião. Quem curte o Xande, levanta a mão e dá um gritinho aí. Quando começar, vocês levantam a mão e cantam comigo, tá bom? Combinado? Puxa aquela que eu gosto, vai. O sentimento, vai.

queria muito agradecer aqui a paciência da Polícia Militar, que deixou a gente passar um pouquinho do horário de hoje. Muito feliz de estar com vocês. A gente vai encerrar por aqui o show, mas a gente conseguiu fazer um pouco mais. A Polícia Militar permitiu pra gente, da segurança de vocês, a gente vai encerrar por aqui. Quem curtiu o show do Avnevinho, levanta a mão, Naldinho, Naldinho. Deus abençoe vocês, amei cantar pra vocês. Nessa hora vocês estão com essa energia incrível. Beijo, gente. Pra terminar, fazer mais um, pra terminar. Ei! Joga a mãozinha pra cima! Joga a mãozinha pra cima!

0: aquilo ali, ó.
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0: Mas camarão não se é você, rapaz. Lá em Lagoa de Gato o negócio era assim mesmo, rapaz. Você não sabe como era.
1: Ô, camarão, peraí, peraí, dá licença aí. Epa, peraí. Eu paguei a cota, meu compadre. O meu negócio é dançar. Futuca, camarão!
2: Toma, meu filho, toma.

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0: Obrigado, GD.
1: Obrigado, Cidadão.
0: Bom demais.
1: Tamo junto.
0: Parabéns, sucesso.
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1: 8:05.
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1: 8:11.
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0: 8h26.
1: Gui, tava numa festa esses dias e uma mulher linda esbarrou em mim. 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

0: 12 horas. Pra você.
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0: Fulminante.
2: Vamos cantar! O Brasil inteiro cantou! Vamos cantar, que bonito! A primeira frase é de vocês, hein? Vamos cantar! Bora!

0: Obrigado!
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1: 9:02.
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0: 9:21.
1: Bruno Marrone e Diego Vitor Hugo.

você. Mas quem se envolve com ex é fadado a se arrepender. E se o amor acabou? Vambora, vambora, vem!

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1: Estação 10 e 2.
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alegria pra você que não deixa de contar com Deus que tá no céu. Que esse meu sonho tá sendo realizado hoje. Muito obrigado, velho. Se você tem um sonho, não deixa ninguém debochar dele, não. Seu sonho é grande. Foi Deus quem plantou no seu coração. Quem tá comigo, levanta as duas mãos pra cima. Fala assim, ó. Meu Deus, eu confio no sonho que o Senhor tem pra minha vida. Eu confio no sonho que o Senhor

0: mistura de dois. Quero ouvir geral cantar, hein? Assim.
1: Não mexe com o coração que tá quieto. Não é esperto. Vai acabar se apaixonando.

0: coração.
1: Muito barulho pra Marvel, ó. Vambora.
2: A gente dá um jeito, começa do zero.

0: tira o chapéu pra você.
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2: Joga energia lá em cima que virou verão, por gentileza. Satisfação imensa. Essa música mexe muito comigo.

tanto orgulho de você. Eu oro tanto por você, meu filho. Sua vida me preocupa, sabe? Você é um menino tão bom. Você é um menino tão abençoado, sabe? Porque só Deus na sua vida, na minha vida. Tá bom? Obrigada, meu filho, por tudo, tá bom? Obrigada de coração. Eu fico sem palavras, sabe? Te amo, viu?

0: pra lá. É o Grelo.
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1: Estação 11:04.
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1: Rádio Estação, agora são 11 horas e 10 minutos.
2: Rafa Torres
3: e Rafa Almeida.

0: Rafa Almeida!
1: Vamos pra Rafa Torres, gente!
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0: Canudinho é o nome dela.

0: diferenciada, Eva.
1: Farra na cidade é bom, praia, pagode e balada, mas vaquejada é vaquejada.
2: 11 horas e 24 minutos.

0: deixa ele em paz, vai.
1: Maria Clara de Ursinho, explodida aqui em casa. Bom demais.
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0: Falar de amor, meu velho.
1: Aquela, meu amor.
0: A gente não pode fugir disso.
1: Não tem jeito, né, cara? A vida de todo mundo assim.
0: Vambora.

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1: Rádio Estação, 12:03.
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0: Faz barulho, brasileiro!
1: Assim, rapaz, apesar do clima frio, mas o brasileiro é quente de verdade.
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2: Rádio Estação, 12:44.
3: Só me resta pedir assim, ó. Deus, me proteja.

0: Lucinha.
1: Lucinha.
0: Quanta honra.
2: Deus abençoe sempre o seu trabalho, viu? Seu projeto.
1: Obrigado demais, cara.
0: Gente, por favor, façam muito barulho. Muito barulho. Henrique e Juliano na parada.
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0: to the top here.
1: Quem gostou da Gritão aí?
2: Da Gritão aí, São Paulo!
1: No 12!
0: No 12, filho.
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1: Estação FM 1:04.
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coisa linda. Lumanais. Diretamente do Pão de Açúcar.

Essa aqui é uma pequena homenagem pra alguém que sempre me inspirou, não só como artista, mas a ser uma boa pessoa na vida também.

0: Estação FM, 1h58.
1: Alô, Brasília! Bora! Nossa Senhora!

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1: Rádio Estação 2:02.
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1: Estação FM 2 e 7.
2: Cadê a mãozinha no céu assim, vem? De um lado pro outro, Lisboa! O que é?

0: de paz no embaçado. Bruno e Denner!
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2: Então agora é o seguinte. Vamos fazer um pagode aqui rapidinho? Ó. Um pagode do jeito que a gente faz. Do jeito que a gente gosta. Bagunçado. Não, bagunçado não. Um pagodinho. Um pagodinho, arrumado. Arrumado.

0: Mas isso, irmão, aqui é Brasília, filho.
1: Tu é diferente.
0: Tu entrou na vibe do Kadesh.
1: Tu é doido, a vibe do Kadesh tem que respeitar. Levanta a mãozinha e dá um grito aí.
0: Alô, Brasília, faz barulho, Natanzinho Lima.
1: Seu corpo pede mais o teu prazer. Amor sem peso na minha consciência, mas meu coração tem pendências. Alô, Brasília!
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3: Essa música acaba comigo. Muito.

0: salva de palmas pra vocês, Bumbuzinho!
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1: Rádio Estação 3:03.
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0: Quem gostou faz barulho!
1: É nóis! Ó, vai ser só eu e nós.
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0: Uma salva de palmas, Mari Fernandes!
1: Obrigado, gente!
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0: Assim, ó.

0: São muito barulho, senhoras e senhores. Glória Groove!
1: Essa risa no pagode.
0: Ô, oh, só!
1: Tamo junto, Bruno. Obrigado, oh,
0: lindo.

0: Olha o batidão!
1: E Guilherme Benu! Obrigado, gente.
2: Obrigado, gente. Que
3: senhoras
2: coisa
3: e senhores, uma salva de palmas só Guilherme Venuto.
0: Muito obrigado. 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
4: Natanzinho e ela, Pablo Vittar, falando de amor.

0: Jorge Matheus!
1: Diego Vitor Hugo!
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3: Vem juntinho com a gente, vem no astral, vem na alegria.

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1: Rádio Estação 4 e 4.
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4: Essa aqui tem que estar preparado pra sofrer, hein? Quem sabe, solta a voz, canta com a gente assim, ó.

0: Que sequência.
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0: que maravilha!
1: Ah, gente, faz muito barulho aí pra essa mulher.
0: Eu sinto a tua presença nesse lugar, Deus. O Senhor não falha. O Senhor não mente. O Senhor não muda. Aleluia.

aquele que começou a boa obra é fiel. Ele não é homem para que minta, ele não é filho do homem para que se arrependa.

sentindo a presença de Jesus aqui nesse lugar.

Quem gostou faz barulho! Muito obrigado, gente. Muito obrigado!

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1: 5:01. 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

0: super notinha
1: aqui. Lindo demais.
0: Lindo, lindo
1: gente,
0: demais.
1: Que prazer.
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0: música.
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2: Vambora, churrasquinho menos é mais. Bruno Sorriso Maroto. Vamos assim, vambora. Vambora.

churrasquinho, Minas Gerais, Mumuzinho e Bruno. Obrigado! Yeah.

0: 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Esquece!
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2: Essa vai machucar, hein? Confio em vocês.

0: Bonito, bonito!
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1: 6:40.

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0: 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Agora 7:06.
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1: Agora Liberato, bota sentimento aí, vai. Sem mais um do Raquel Mino Gado, viu? 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Ó.

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com os amigos é bom demais, né não? 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E aí nessas horas dá uma vontade. E aí você para e pensa, amiga, eu já tenho demais, mas amor.

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0: Falar de amor, meu velho?
1: Aquela, né, maluco?
0: A gente não pode fugir disso.
1: Não tem jeito, né, cara? A vida de todo mundo é assim.
0: Vambora.

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1: Uma excelente noite para você que acompanha nossa programação a partir deste exato momento. Estamos chegando agora pontualmente 8:06. Boa noite, Santa Cruz do Capibaribe. Boa noite, todo o polo de confecções, toda a região, todo o Brasil, aos nossos internautas conectados com a gente a partir de agora. Nós estamos falando ao vivo aqui de Santa Cruz do Capibaribe, onde acontece todos os anos o São João da Moda, edição 2026. Aliás, no ano de 2026, né, a gente sabe que a marca São João da Moda é uma marca recente e a gente chega nesse ano de 2026 para te fazer companhia nessa noite e também madrugada de segunda-feira. Ao meu lado, ela, competente, jornalista, animada no clima de forró de São João, Vitória Virgínia, boa noite.
2: Boa noite, Márcio, boa noite a todos
1: ligar
2: os ouvintes.
1: Tem que ligar o microfone, esqueça não. Ligou?
2: Ligou.
1: Chegou?
2: Chegou.
1: Chegou aí?
2: Boa
1: tudo
2: noite,
1: certinho.
2: Márcio, boa noite a todos os ouvintes que estão pela frequência, a todos os internautas que estão nos acompanhando pelo YouTube e redes sociais. Bom São João para todo mundo, iniciando aqui, né? Hoje é a primeira vez participando da transmissão e a gente está aqui para entregar o melhor da comunicação para vocês nessa noite de domingo, aquele dia que vai trazer muita gente para a rua para curtir forró e você que não vem vai estar curtindo do mesmo jeito aí da sua casa com a Rádio Estação, não é isso, Márcio?
1: É verdade, né? Nós que estamos aqui, que nós fazemos parte da Rádio Estação, prazer enorme estar com você aqui nessa noite de domingo. E você que está acompanhando nesse exato momento, aproveita e deixa lá teu comentário. O feedback inicial é muito importante. Como é que está chegando o nosso sinal, o nosso áudio, a imagem? Está chegando tudo direitinho? Ontem vocês foram importantes demais, porque vocês nos deram todo o norte também para que a gente pudesse levar a melhor imagem, o melhor áudio, o melhor som. E você já pode comentar na nossa live, no nosso chat, né? Que a gente abraça também aos amigos que comentam lá no chat. Abraçar aqui Eliezer Miguel, está aqui em Santa Cruz. Ele diz, boa noite, Márcio. A melhor rádio de Santa Cruz é a Rádio Estação. Obrigado, Eliezer. Conta para a gente agora como é que está chegando o áudio aí, né? Está chegando legal? Quero mandar um abraço para você, mas eu quero ter a ciência de que está chegando tudo certinho para vocês, até porque todos os dias a gente faz um trabalho aqui incansável, né? Nossa equipe, Jean-Pierre, para recolocar todos os equipamentos, para fazer todos os testes, para que a gente possa levar uma transmissão com qualidade de som e de imagem, que é o que importa para o nosso ouvinte nesse momento, Vitor.
2: É isso aí, e você que está nos ouvindo pelo YouTube, também compartilhe, viu? Compartilhe a live com seus amigos, com seus familiares, para que eles consigam acompanhar a transmissão aqui pelo YouTube. Como o Márcio falou também, comentem para a gente ter esse feedback, se o som está legal, a imagem está legal, mas também para a gente conhecer vocês, para a gente ver quem está aqui nos acompanhando. Então manda um alô, fala de onde você está nos ouvindo, nos assistindo, se é aqui de Santa Cruz, se é de Taquaritinga, de Toritama, onde você estiver, fala aqui no YouTube que a gente está dando uma olhadinha e vendo quem está nos acompanhando, assim a gente se sente mais próximo, assim vocês ficam mais próximos da gente também.
1: Esse é o segundo, aliás, é o primeiro ano que a Rádio Estação faz uma transmissão de um grande evento, é a segunda transmissão da emissora. No ano passado, nós estreamos essas transmissões no Festival Café Cultural em Taquaritinga do Norte. E neste ano de 2026, nós chegamos, né, junto com todos vocês, para levar a transmissão do São João da Moda. Então, para todos nós, é um aprendizado, é um desafio, mas com muito compromisso de levar para você uma boa programação para que você, ouvinte da Rádio Estação, fique muito bem na fique muito satisfeito com o nosso sinal, com a nossa qualidade para todos os nossos ouvintes. E você, desde já, repito, é o nosso convidado para mandar sua mensagem através aqui do nosso chat. Estamos ao vivo no YouTube, Estação FM 88.9, onde você pode se inscrever no nosso canal, onde você também pode deixar o like, que é um like que é importante para fazer com que a nossa live chegue ainda mais longe. Você pode também ter essa participação, ser protagonista junto conosco nessa live da Rádio Estação. Abraço aqui, risadinha, tá acompanhando, diz que o som tá perfeito, Jean. Tá todo mundo aqui mandando mensagem, dizendo que o som tá em boas condições, Jean tá aqui preocupado, mas é claro, junto com todos nós, para levar essa transmissão aqui com todos vocês. Abraçar aqui também o canal da Bicicley, diz que tá ótimo, tá perfeito, maravilha, obrigado pela participação de todos vocês. Então é isso, essa é a transmissão da Rádio Estação. Assim que possível, Jean, nós queremos mostrar como é que tá aqui o movimento, né, na área do pátio, né, onde as pessoas vão dançar muito forró na noite de hoje com Natanzinho Lima, Eric Lander, a banda Nova Formação, da banda Garota Safada e também Noara Marques, que daqui a pouquinho vai se apresentar ao vivo aqui em Santa Cruz do Caparibe, Vitória.
2: É isso aí, grandes atrações, né, para essa noite de domingo. Vai arrastar bastante gente, mesmo a gente tendo, e o pessoal tendo que trabalhar amanhã, mas vem curtir. Eu queria também saber de vocês que estão aí nos assistindo, qual a banda mais aguardada para hoje que você quer ver aqui na nossa programação da Arrastação. A gente vai estar mostrando todos os detalhes para vocês. Fernando e Bruno também já estão nas captações fora para mostrar não somente aqui a transmissão que está acontecendo aqui dentro do nosso estúdio montado, mas também como está funcionando lá do lado de fora, nos polos, na praça de alimentação, também com os artistas. Então é uma cobertura bem completa para você acompanhar bem de pertinho, se sentir de fato aqui dentro do São João da Moda. Então fica aí em todos os momentos, assim como a gente vai estar com vocês também em todos os momentos.
1: É isso aí, Vitória. 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Sem eles, nós não estaríamos aqui, certamente. Nós queremos já desde já chamar você para comentar, participar. A pergunta que a Vitória fez foi muito, muito fácil de responder. Qual é a principal atração da noite? Nós teremos aqui Natanzinho Lima, Eric Land e a nova formação da banda Garota Safada e Noara Marques. Você pode comentar aqui qual é a atração preferida que você quer assistir. Para saber que o ex-prefeito de Santa Cruz, José Augusto Maia, disse que o som e a imagem estão muito boa. Então, se Zé falou, está falado. Zé, obrigado aqui pelo feedback. Também a Roberta Lima, boa noite, cunhada, parabéns. Você conhece a Roberta?
2: Minha cunhada.
1: Quem é Roberta?
2: Minha cunhada, mora aqui em Santa Cruz, está acompanhando a nossa transmissão, obrigada, viu? Todo mundo aí acompanhando e curtindo, né? Ó, a Daiane Merle está aqui, uma ótima noite e uma excelente comunicação. A Alcione também aqui na escuta, todo mundo participando, né? Que coisa boa, vai ser uma transmissão muito bom, o show também muito bom, todo mundo ansioso, na expectativa, e a gente está aqui para entregar o melhor, com certeza.
1: É isso aí. Daqui a pouquinho tem Noara Marques se apresentando aqui no palco principal do São João da Moda. Daqui a pouquinho, durante a nossa transmissão, também algumas entrevistas produzidas também pelo jornalista Bruno Oliveira, também Fernanda Lima, estão hoje nessa cobertura aqui pela Rádio Estação 88.9. São apenas 2 anos no ar. 2 anos no ar de muito sucesso, de muita responsabilidade, claro, muito carinho de estar com você nesse dia de hoje. Eu estou muito feliz, porque o primeiro dia tem uma ansiedade, a gente fica com um friozinho na barriga, pedindo a Deus para que tudo dê certo, e não é que deu, a gente pediu para Papai do Céu, abençoe Jesus, para que a gente consiga fazer um bom trabalho, toda a nossa equipe, e ontem foi um sucesso, tivemos um trabalho com muito êxito, muita qualidade, todo mundo participando, dando o melhor de si, e hoje não vai ser diferente. Eu estou mais tranquilo, estou muito feliz, porque estamos hoje aqui, mais uma vez, no caminho certo para levar todas as emoções do São João da Moda, Vitória.
2: É isso aí, com certeza. Assim, é um trabalho em equipe, e uma equipe muito grande, não somente a equipe que está aqui trabalhando hoje, mas também a equipe dos nossos patrocinadores que confiam no nosso trabalho, que fazem com que a gente consiga trazer esse trabalho para vocês, essa comunicação. Então a gente vem para cá, a gente se empenha mesmo para conseguir trazer o nosso diferencial, o diferencial da rádio, o diferencial da comunicação, essa comunicação mais assertiva, mais próxima do ouvinte, do telespectador. Então a gente está aqui se empenhando para que seja bom para vocês. Por isso que a gente pede tanto o feedback, para a gente conseguir entregar de fato, né? E eu queria falar também, Márcio, sobre as atrações de hoje, né? A gente tem aí o Natanzinho Lima, que foi febre no ano passado, não veio, mas que ele ainda continua sendo esse cara que eleva multidões e tá vindo aqui para Santa Cruz pela primeira vez. A Noara Marques, que tá aí no seu auge também, trazendo aí muita juventude, um público muito feminino, cantando aí músicas apaixonadas, trazendo esse poder da música. E o Eric Land, que também vem trazendo toda aquela agitação. Acho que foi um dos shows mais animados que a gente teve aqui no ano passado. E também a nova formação da Garota Safada, que gera uma expectativa, né? Quando a gente escuta Garota Safada, a gente pensa em Wesley Safadão. Como é que tá agora? O que é que mudou? O que é que a gente pode esperar? Então, eu acho que Garota Safada é uma das bandas que tá trazendo mais expectativa para essa noite de hoje, para cessar a curiosidade do público de saber o que de fato pode esperar da Garota Safada.
1: Deixa eu abraçar aqui Patrícia Regina, tá nos acompanhando. Obrigado, Patrícia, pela sua audiência. Meu amigo Soriano Pereira, Bruno Oliveira, que também já está acompanhando aqui, ele está fazendo aqui as externas. Meu amigo Geraldo Moura, obrigado também. Jorge Luiz, que faz parte aqui da Prefeitura da Comunicação, da Prefeitura de Santa Cruz, obrigado também pelo carinho e pela audiência também com a gente. A amiga Silvânia, no bairro São Cristóvão, está nos acompanhando. Obrigado, Silvânia. O ex-prefeito Zé Augusto, meu amigo Risadinha. A amiga Osana Cardoso também está acompanhando aqui a nossa programação, está ligada. Maria Helena, todos que fazem parte aqui da Aliri Lingerie. A gente agradece também o carinho de todos. Também a Nani Silva, ela está acompanhando aqui em Santa Cruz do Caparibe. Zé Gato, ele está mandando um abraço para a governadora Raquel Lira. Tá bom, Zé Gato, está registrado, viu? Depois você faz o recorte e posta nos grupos. Também está aqui o Dida Dinan, ex-vice-prefeito de Santa Cruz, ex-vereador, também um abraço. Paula Soares, você conhece Paula Soares?
2: Paula Soares, minha parceira lá da Rádio Filadélfia, todas as manhãs apresentando o Show da Manhã. A gente trabalha em conjunto, assim como o Jean também, né, ali trabalhando no Cidade em Foco. A gente se mistura ali no programa, horários diferentes, mas a gente se conecta. Um abraço, Paula, para você também. Segunda-feira, amanhã, logo cedo, a gente se encontra.
1: Abraçar aqui também o Joselito, em nome de J. Luna Produções. Um abraço, Joselito. Abraço Joyce também, a Adriana também do São Miguel, a Wilma, em Brejo da Madre de Deus, está participando com a gente, também a Daiane, que ontem esteve com a gente aqui ontem, iniciando a nossa estreia do São João aqui na Rádio Estação, que nesse ano de 2026 passou a ser a Casa do São João da Moda.
2: Ô Márcio, a gente tem aqui uma pergunta bem interessante. O Eliezer está perguntando sobre a hora que Natanzinho Lima vai se apresentar. A previsão é para 1h30, né?
1: 1h30 da manhã. Aí assim, estamos no Brasil, então no Brasil pontualidade é um pouquinho difícil. Então, vamos calcular que daqui para 2 da manhã Natanzinho Lima sobe ao palco aqui do São João da Moda. Certamente teremos mais uma noite que vamos passar das 2 da manhã. Isso é uma grande certeza que a gente consegue ter, porque 1h30 para 2 é bem pertinho.
2: No caso,
1: atraso,
2: o horário era para ser até 2.
1: Até 2, segundo a determinação, recomendação do Ministério Público, Polícia Militar, Governo também do Estado e Prefeitura, existe um TAC, né, onde esses horários aí devem ser respeitados até as 2 da manhã. Mas ao que tudo leva a crer, vai ser que nem ontem, devemos passar aí pelo menos 30 minutos aí do horário de tolerância aí, devemos ir até no máximo 2h30 da manhã.
2: Vai ser um show bem curto, né? Provavelmente.
1: É.
2: Um show bem curto.
1: Ou pode acontecer também o seguinte: antecipar e antes de 1h30 o Natanzinho Lima se apresentar. E aí essa expectativa de todos nós que fazemos a Rádio Estação. Um abraço aqui também a Renata Alves, que também está passando, daqui a pouquinho vai estar aqui com a gente. O Rodrigo Marques. Abraço, Rodrigo. Disse que daqui a pouquinho vem pra cá também. Obrigado, Rodrigo. E você que está nos acompanhando, você que está nos assistindo, você que está aí na comodidade aí, junto com a sua família, manda sua mensagem aqui no nosso chat. Vamos conversar um pouquinho, né? Enquanto a Noara Marques está passando o som, está fazendo os testes, né, os últimos ajustes, daqui a pouquinho a gente vai poder conferir esse showzaço e você vai acompanhar aqui com as imagens e a qualidade da Rádio Estação, que é a Casa do São João da Moda 2026 nesse ano. E a gente está chegando com tudo e já deixando você sobre aviso. Finalzinho de julho, vamos estar com você também pelo segundo ano consecutivo no Festival Café Cultural. Você vai estar lá, né, Vitória?
2: Com certeza, se Deus quiser, estaremos lá. E já que a gente entrou nesse assunto do Café Cultural, a importância também da gente manter essa relação próxima a vocês. No Festival do Café, a gente esteve fazendo a transmissão nesse mesmo formato. E eu também estive no meio do público, conversando com eles, e foi muito bom a gente receber pessoas que estavam nos ouvindo, nos assistindo nos primeiros dias da transmissão. Encontrei uma querida lá na praça, dizendo que estava acompanhando a nossa transmissão nos outros dias em que não foi, que estava gostando muito. Então foi muito especial para a gente se dedica para isso mesmo. E a gente quer oferecer muito mais para o São João e também para o festival.
1: É isso aí. Então você já está acompanhando aqui, né, o som externo, o barulho bastante alto, né? Ô Jean, já é possível mostrarmos imagens do público? Se for possível, mostra pra gente como é que tá as imagens do público aqui na Arena da Moda. Temos uma boa quantidade de pessoas, né? A gente pode dizer isso porque hoje é domingo. Muita gente vai trabalhar amanhã, inclusive Vitória, Márcio, Felipe, Jean-Pierre, todo mundo vai trabalhar amanhã, né? E aí existe essa possibilidade do público vir um pouco menor e vão todo mundo acompanhar em casa, através do rádio, através também das nossas redes sociais. Você que está acompanhando aí a Rádio Estação 88.9, fica com a gente. Fica com a gente até o final, porque aqui você não vai perder nada. Se não foi possível você chegar, tem problema não. Você ainda vai ter a próxima sexta-feira com Wesley Safadão. Você vai ter ainda também a Drilha, que é o movimento no meio da rua, como disse o prefeito Elinho Aragão. Você vai ter também a oportunidade de participar no dia 23, que é com Zezé de Camargo. Você gosta de Zezé também? Diga, mais ou menos.
2: Mais ou menos.
1: Mais ou menos. Mas é bom.
2: Mas é bom. Quando chega na hora do show, muita coisa é boa. A gente aproveita e cuida mais.
1: Exato. E no encerramento, a gente vai ter também aqui no dia 26, essa transmissão que vamos até o final, junto com vocês, levando o São João da Moda 2026. E isso com você. Isso sempre com você. A gente deixa bem claro isso. Isso com você. Porque você aí do outro lado passa a ser o nosso combustível, onde a gente leva com mais empolgação, com mais ânimo, toda essa programação para você. Agora imagens, né, Vitória?
2: É isso aí, a galera chegando, se aproximando. Tem bastante gente mesmo, viu, Márcio? Tá chegando nesse horário, né? O pessoal geralmente chega um pouquinho mais tarde, mas já estão chegando, o pessoal se aproximando. Olha, a gente consegue ver todo mundo se chegando para aproveitar o show que daqui a pouquinho deve começar, né? Vamos curtir o show daqui também. Você aí de casa vai curtir com a gente e vai mandar aí pro seu amigo, pro seu familiar, ó, vem ver o que é que tá acontecendo lá na Rádio Estação, eles estão transmitindo, vai passando, porque além do show, a gente vai trazer aqui para vocês coletivas, vamos trazer como tá nos outros polos, para você acompanhar mesmo de perto essa transmissão, viu? Vamos trazer tudo para vocês aí em primeira mão, então não sai um minuto aqui da nossa transmissão, fica acompanhando, que a todo momento vai ter coisa boa para você acompanhar aqui com a Rádio Estação 88.9, programação completa durante a semana e agora em horários especiais para você no São João da Moda 2026.
1: Deixa eu abraçar aqui também Roberto Santos, ele que faz parte também da Rádio Estação, não está aqui com a gente presente, mas nesse momento está acompanhando também sua residência. Um abraço, Roberto, sua família também acompanhando aqui no bairro Maria Vieira, em Santa Cruz. Deixa eu abraçar também em nome de Alan César, que é o nosso presidente aqui da Rádio Estação, está com a gente aqui também acompanhando. 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
2: Isso só reflete, né, a qualidade do serviço e também se envolvendo em coisas como a comunicação, né? Trazendo esse espaço aqui para a gente poder conversar com vocês, comunicar, passar o melhor de todos os eventos, se Deus quiser, com certeza, né?
1: Vamos lá, ontem a gente pôde acompanhar o show do cantor Avini Vini, foi a última atração da noite de ontem, e a Fernanda Lima ontem participou da entrevista coletiva. Nós não pudemos reproduzir a entrevista coletiva por conta do horário, né? Já não dava mais tempo, mas a gente vai reproduzir um trecho aí dessa entrevista coletiva produzida.

0: artista, qual é o estilo do artista, e tenta juntar com o meu estilo. A gente tem algumas métricas que a gente usa também, de sanfona, de violão, que a gente sempre usa no nosso projetos. A gente faz ali uma mistura boa, fica bacana, mas a gente sempre preza para não perder a essência do meu projeto, de como costumo cantar minhas canções.
1: Muito bom, muito obrigada.
0: Nada.
2: Bom, bem-vindo a Santa Cruz de Capibaribe mais uma vez, Rádio Polo FM. E eu queria que você contasse pra gente, como você é nordestino, quais são suas primeiras lembranças sobre o São João? Né? O que que leva você para esse aconchego de São João no Nordeste? E o que que isso tem no seu show? O que que você geralmente tenta colocar?
0: Cara, vou ser bem sincero, eu sou cearense, sou do Ceará. Mas eu acho que eu comecei a perceber o que era o São João de fato quando eu comecei a vir para Pernambuco. Assim, o estado que me abraçou de cara foi o Pernambuco, então eu comecei a ver a essência do São João, o amor pelo São João aqui no estado de vocês. E aí eu comecei a conhecer mais, me apaixonei pelo São João. Então, assim, vocês fazem parte da paixão que eu tenho pelo São João hoje, vocês respeitam muito São João. O Ceará vive o São João também, mas não intensamente como vocês vivem aqui no Pernambuco.
2: E você falando nisso, realmente, de um estado para outro, apesar de ser Nordeste, vivenciam de formas diferentes, né? Como você está em vários estados, você percebe essa diferença?
0: Percebo sim, eu sinto que o São João, aqui lá na Paraíba, aqui no Pernambuco, na Bahia também, o público abraça demais o São João, sabe? Eu acho muito bacana, é a nossa cultura, é a nossa arte, e eu acho muito legal fazer parte desse São João junto com vocês. Porque a gente mais espera no ano, para quem canta forró é o São João. Não por conta de cachês, não é isso, é porque é muito bacana a festa. É tudo sempre muito lindo, muito colorido, então assim, muito importante São João pra gente. E vocês estão de parabéns aqui no Pernambuco, na Paraíba, na Bahia, no Ceará também, no Rio Grande do Norte, fazendo São João incrível.
3: Muito bem, ouvimos a entrevista aí, né, a participação do cantor Avni Vini, que ontem foi a última atração a se apresentar aqui em Santa Cruz do Caparibe, no palco principal. O que eu observo é que as pessoas estão ansiosas para que o show comece logo, vai começar. Daqui a pouquinho você vai acompanhar Noara Marques, é isso mesmo, Noara Marques vai estar se apresentando aqui no palco, né, no palco principal do São João da Moda. Mas também tem um outro espaço, Vitória, eu acho que você ontem deu uma volta por lá, é o Polo, né, o Espaço Cultural Forró da Ema, que é chamado aqui, e você deve ter andado por lá ontem. É um espaço com forró tradicional, para você que é mais velho, mais velha, ou mais experiente, que quem é velho não gosta de ser chamado de velho não. Você tem essa oportunidade também de vir conferir aqui também o palco, né, também da Ema, que é legal também.
4: Sim, tá muito bonito, muito bem decorado, tá ali no clima do São João, mas também no clima da Copa, tudo verde e amarelo, tá uma coisa linda de se ver mesmo. E eu vou dizer pra vocês, quem vai estar cantando lá, viu? Já cantou Forró na Fama às 19 horas e está iniciando agora Marcela Telly às 8h30, ainda tem banda de Medrose encerrando às 22h30, Pitinga do Acordeão. Então é aquele forró raiz, não somente para quem já é experiente, mas também para aquele jovem que gosta de torar um forró danado ali. É um espaço perfeito, tem um espaço bom, é um forró gostoso. Então é bom também para acompanhar, não somente.
3: Ô Vitória, você gosta de forró?
4: Gosto de
3: gosta
4: forró.
3: Muito de forró.
4: Muito
3: de você forró. Tem seu programa à tarde, você toca muito forró lá?
4: Muito forró. Toco muito forró. O pessoal gosta muito de forró, pede muito.
3: Então vamos de música.
4: Com certeza.
3: Chegando agora no Noara Marques, ela passa a se apresentar a partir de agora no palco principal. Você que está ouvindo a Rádio Estação 88.9 vai acompanhar a partir de agora. 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Você acompanha aqui na Rádio Estação 88.9. Aumenta o volume da TV, do celular, do rádio. Você está na Rádio Estação 88.9 e agora vai vir muito forró, muito forró. É forró para você dançar, para afastar o sofá. Afastar um pouquinho de lado. Vem aí, Noara Marques, cantando agora no palco principal do São João da Moda 2026. Vamos conferir.

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1: O pedestal já...